0: Hoje, na apresentação da Voz do Brasil, Luciano Seixas e Mariana Jungmann.
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0: A chamada taxa das blusinhas agora foi zerada de forma definitiva.
1: O imposto de 20% é aplicado sobre importação de compras de até $50, ou seja, R$250.
0: E agora serão aplicadas apenas taxas estaduais, o que reduz o custo desses itens.
2: O texto aprovado pelo Congresso Nacional e sancionado nesta quinta-feira acaba com um imposto de 20% sobre compras internacionais de até $50, a chamada taxa das blusinhas. A cobrança já estava suspensa desde maio com a edição da medida provisória. Agora, com a sanção, se torna definitiva. O ministro da Fazenda, Dario Durigan, explica como funciona hoje o acompanhamento dessas mercadorias que vêm para o Brasil.
3: O desembaraço, ele é expresso. A gente recebe a informação do que vem das empresas desde antes de sair do porto de origem. Todas as empresas sentaram conosco e disseram: nós vamos padronizar a caixa. Então a gente sabe o que está dentro, de que empresa que vem, que está cumprindo com regra de proteção à criança e adolescente.
2: O fim da cobrança vale apenas para o imposto federal. As compras internacionais continuam sujeitas ao imposto sobre circulação de mercadorias e serviços, o ICMS, com alíquotas definidas pelos estados e pelo Distrito Federal. Serão realizadas avaliações periódicas dos impactos econômicos da lei e, caso sejam identificadas consequências, medidas poderão ser adotadas. A lei também zera impostos de importação de medicamentos destinados a doenças raras e negligenciadas sem similar nacional. Reportagem Luciana Colares de Holanda.
1: Os vales do programa Gás do Povo, referentes ao mês de setembro, já estão disponíveis. O prazo começou hoje.
0: A informação é do Ministério do Desenvolvimento e Assistência Social, Família e Combate à Fome.
4: A frequência de recebimento do vale varia de acordo com a quantidade de pessoas que compõem a família. Por isso, a orientação é consultar os canais oficiais e verificar se há um vale disponível e até quando ele pode ser usado. Os canais oficiais são o aplicativo Meu Social, o portal Cidadão Caixa, o Disque Social 121 com ligação gratuita e o site gasdopovo.mds.gov.br. Repetindo, gasdopovo.mds.gov.br. Por estes canais, também é possível localizar as revendas credenciadas ao programa. A Secretária Nacional de Integração e Articulação de Plataformas Sociais Eletrônicas do MDS, Ana Lúcia Alonso, fala sobre a quantidade de vales disponíveis para cada tamanho de família.
5: O período é definido pela quantidade de pessoas na família. Famílias com mais de 4 pessoas, a cada 2 meses tem um novo vale. Família de 2 ou 3 pessoas, a cada 3 meses. E todo dia 10 tem vale novo. Então é só ficar atento com a data fim e receber a nova recarga do gás, garantindo assim a alimentação do dia a dia e a qualidade de vida, dignidade para as famílias brasileiras.
4: Os vales garantem a recarga do botijão de gás de cozinha de 13 quilos. Para fazer a recarga, a família deve levar o botijão vazio até a revenda credenciada. Para trocar o vale pela recarga, os beneficiários podem usar o cartão do Bolsa Família com chip, o cartão de débito da Caixa ou o CPF da pessoa responsável familiar. Neste caso do CPF, o responsável familiar vai receber um código enviado por SMS para o celular cadastrado na Caixa Econômica. O código recebido por SMS deve ser utilizado somente no momento da validação da recarga. O MDS orienta que o código não seja compartilhado por WhatsApp, telefone ou com outras pessoas. Acesse gov.br/mds e saiba quem pode ser beneficiário do Gás do Povo. Reportagem Érica Brás.
1: Nesta semana, comemora-se o Dia Mundial da Alfabetização, fase do ensino que é a base para o desenvolvimento de um indivíduo.
0: Ela garante o acesso a informações básicas e aos direitos fundamentais e abre portas para o futuro, mesmo quando ocorre depois da idade recomendada.
1: E é sobre a educação de jovens e adultos que vamos falar nessa reportagem, a partir da história de Nelma Maria, que nasceu no interior de Pernambuco.
0: Para que essa modalidade de ensino chegue a mais pessoas, foi criado um cadastro online, acessível a qualquer um que quer voltar ou começar a estudar.
6: Filha única, na infância, Nelma Maria não teve outra opção que não trabalhar para ajudar em casa. Uma fase da vida que ficou marcada na memória.
7: Eu nasci e me criei na roça, trabalhando.

0: Passei, ganhei 9,5, na outra ganhei 7. Matemática eu só errei 3. Eu fiquei tão feliz que eu saí daqui, eu tava flutuando.
1: A educação de jovens e adultos atende pessoas dos mais diferentes níveis de alfabetização e é um direito garantido por lei. Como lembra a secretária de Educação Continuada, Alfabetização de Jovens e Adultos, Diversidade e Inclusão, do Ministério da Educação, Zara Figueiredo.
2: Quando a gente tem, por exemplo, na Constituição, o artigo 205, dizendo que a educação é um dever do Estado e um direito do indivíduo, esse direito é para todos aqueles que estão na idade educacional, mas também aqueles que não tiveram acesso na idade considerada recomendada. Portanto, a EJA está dentro desse bojo constitucional.
1: Segundo o Censo Escolar de 2025, o país tinha mais de 2 milhões e 200 mil estudantes matriculados na EJA em quase 30 mil instituições de ensino. Fernando Lourenço, diretor do Centro de Ensino Médio 3 da Ceilândia, onde estuda a Neuma Maria, que conhecemos no início desta reportagem, explica que a escola se preparou para acolher as diferentes realidades dos alunos. Mais da metade das 64 turmas da instituição de ensino são turmas da educação de jovens e adultos.
3: São dois mundos diferentes. O ensino médio regular é uma coisa e a educação de jovens e adultos é outra. O público é diferente, os professores são diferentes, todo o planejamento é diferente.
1: Professora da instituição, Etienne Melina, afirma que aprende todos os dias com os alunos da EJA. Ela diz que para manter o aluno dentro de sala de aula, a motivação precisa ser constante.
4: É um trabalho diário, porque todos os dias para eles vem alguma coisa diferente que acontece na vida deles. Uma situação ou uma promoção no trabalho que modifica toda a rotina deles. Então é sempre um trabalho diário de manter aquele aluno ali.
1: Para facilitar o acesso de pessoas que não tiveram a oportunidade de concluir a educação básica na idade regular, foi criado o Cadastro da Educação de Jovens e Adultos. A plataforma é um auxílio para o aluno encontrar a oportunidade de matrícula mais adequada à sua realidade. O endereço é cadeja.mec.gov.br. Reportagem Luana Karen.
5: Uma solução inovadora para um problema grave e bastante comum, o chamado pé diabético.
6: Cientistas da Universidade de Brasília uniram látex natural e luz de LED em uma tecnologia que acelera a cicatrização de feridas causadas pela doença.
5: Os curativos desenvolvidos pelos pesquisadores prometem reduzir o caminho da recuperação dos pacientes.
6: Saiba mais no quadro Ciência na Prática.
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8: Uma tecnologia desenvolvida no coração do Brasil promete transformar o tratamento de feridas crônicas. Uma combinação de látex e luz de LED acelera a cicatrização do chamado pé diabético.
9: Eu sou o professor Adson da Rocha, professor e pesquisador da Universidade de Brasília e coordenador adjunto do projeto RAFA, desenvolvido especialmente para auxiliar no tratamento de feridas associadas ao pé diabético. O projeto RAFA nasceu a partir da experiência e das pesquisas voltadas para o tratamento de feridas de difícil cicatrização. A ideia fundamental foi combinar dois elementos que já são reconhecidos por seu potencial de favorecer o processo de cicatrização. O primeiro é uma película produzida a partir do látex natural e o segundo é a luz vermelha emitida por LED. No projeto RAFA, esses dois elementos são utilizados de maneira combinada.
8: A pesquisa alia o poder regenerativo da borracha natural e a capacidade de recuperação de tecidos pela luz de LED. O projeto caminha para se tornar um tratamento disponível para toda a população.
9: E os resultados obtidos até agora foram bastante positivos. Nesses estudos, nós observamos uma melhora significativa no processo de cicatrização e uma redução de tempo necessário para a cura das feridas quando comparado ao tratamento convencional. Atualmente, a tecnologia passou já por testes clínicos, né? E ele foi licenciado para uma empresa. A expectativa é que, concluídas essas etapas regulatórias necessárias, essa tecnologia possa chegar à população e tornar-se mais uma alternativa para o tratamento das complicações do pé diabético.
8: Acompanhe a pesquisa na página da Universidade de Brasília. E esse foi o Ciência na Prática, com produção de Warby Calil e edição de Edinaldo Júnior. E nosso encontro com o Saber Científico volta na próxima semana. Até lá.
5: Só em 2025, a Polícia Rodoviária Federal registrou mais de 22.700 infrações por motoristas não estarem usando cadeirinha e equipamentos de retenção, como o bebê conforto.
6: O bebê conforto é um dos primeiros equipamentos onde a criança fica e é colocada após o nascimento. Por isso, deve oferecer segurança aos pequenos.
5: Na hora de comprar, é importante ficar de olho se o equipamento está dentro da

0: regras e possui o selo do Inmetro, o Instituto Nacional de Metrologia, Qualidade e Tecnologia.
1: Na hora de comprar o bebê conforto, segurança deve vir antes do preço ou da aparência. Para escolher o modelo certo, pais e responsáveis precisam observar as características da criança e as orientações do fabricante. Um dos primeiros itens a conferir é o selo de identificação da conformidade do Inmetro. No Brasil, os dispositivos de retenção para crianças têm certificação obrigatória e precisam atender os requisitos técnicos definidos pelo Instituto. O chefe de divisão de regulamentação e qualidade regulatória do Inmetro, Hércules Souza, explica que o selo significa que o produto passou por todos os testes de segurança.
2: O selo do Inmetro, né? Ele é a evidência de que, de fato, esse objeto, componente, esse equipamento de conforto, de fato, passou pelos ensaios, né, estabelecidos pelos requisitos técnicos do Inmetro e atendem, portanto, a esse requisito estabelecido de maneira compulsória no país. Então, dispositivo de retenção para criança, incluindo aí bebê conforto, é um produto que tem que ser certificado compulsoriamente no Brasil.
1: Também é preciso conferir no produto e no manual os limites de peso e altura indicados pelo fabricante. As informações são importantes para saber se aquele modelo é adequado para a criança. A Diana Carajá, empresária de uma loja de bebês em Brasília, destaca que os pais precisam ficar atentos à segurança e o conforto dos aparelhos.
3: É um dos primeiros ambientes que o recém-nascido vai ter que se adaptar. Segurança, conforto são prioridade. A marca é algo que você pode considerar como um ponto mais secundário.
1: Para bebês de até um ano ou com até 13 quilos, dentro do limite definido pelo fabricante, o bebê conforto deve ser usado no banco traseiro e de costas para o movimento do veículo. Em caso de dúvida ou irregularidade, o consumidor pode procurar os canais oficiais do Inmetro. Reportagem Pablo Mundim.
4: Não são só os bebês conforto que precisam de selo de conformidade. São 600 produtos que passaram a receber o selo do Inmetro, que atesta a qualidade e a confiabilidade do produto.
0: E para reformar a segurança, capacete, gás veicular e extintor de incêndio contam também com um QR Code, onde o consumidor pode checar na palma da mão se o selo é verdadeiro ou se houve falsificação.
4: Nós conversamos com Márcio Oliveira, presidente do Instituto, sobre essas inovações e o trabalho de testagem e garantia realizado pelo Inmetro. Acompanhe.
0: Presidente, bem-vindo à Voz do Brasil. Um prazer ter o senhor com a gente aqui. Vamos falar sobre essa nova exigência dos capacetes para motociclistas, que agora eles têm que ter o selo de conformidade do Inmetro, né? O que esse selo garante em relação aos capacetes?
5: Obrigado pelo convite. É uma grande satisfação poder falar um pouco das ações do Inmetro a toda a população, a todos os consumidores. Bom, na verdade, o capacete, ele é um dos 600 produtos regulamentados pelo Inmetro. Isso significa que capacete, brinquedo, gás natural veicular, cilindro, só pode ser fabricado ou comercializado no Brasil se for certificado. Nós criamos uma plataforma chamada Inmetro na Palma da Mão. E na primeira etapa, nós envolvemos os capacetes, daí a nova exigência, capacetes, cilindros de gás natural veicular e extintores de incêndio. Esses três produtos foram escolhidos face às grandes denúncias e às grandes notificações de acidentes. Criamos essa nova marca, que é o selo digital do Inmetro, onde possui 5 itens de segurança que o consumidor pode identificar na hora, no simples fato de movimentar o capacete. Então, quando o consumidor movimenta o capacete, o selo aparece aprovado, ou então aparece a marca do Inmetro. Se não aparecer nessa logomarca, já é um indício de reprovação. Mas o item de maior segurança é exatamente o QR Code. Então, o consumidor, por meio de um aplicativo chamado Inmetro na Palma da Mão, que pode ser baixados no Android e iOS, de forma muito simples, sem muitas etapas, ele vai pegar a câmera, fazer a foto no QR Code e imediatamente vai ser direcionado para a nossa atendente virtual, chamada A Medida. A Medida, com uma linguagem muito simples, vai perguntar: está com dúvida na compra desse capacete? O consumidor vai falar sim. Ato contínuo, ela vai dizer selo falso, ou vai dizer produto aprovado.
0: O Inmetro realiza testes que atestam a segurança. A gente está falando aqui dos capacetes, mas a gente poderia estar falando, por exemplo, de brinquedos, ou o senhor falou dos cilindros de gás natural, ou seja, coisas muito sensíveis, do ponto de vista do estrago, né, que podem causar. Então, eu queria que o senhor falasse um pouco mais sobre esses testes de segurança, como que eles são feitos, como que o Inmetro atesta a segurança dos produtos.
5: Além do fortalecimento da economia do nosso país, porque deixa a concorrência de forma competitiva, eliminando exatamente a pirataria, a concorrência desleal, mas além de toda essa questão econômica, existe o principal, que é a segurança. Nós temos, nos anos anteriores, registros de acidente doméstico com brinquedo, por exemplo. Brinquedo que, ao cair de uma altura pequena, solta parte pequena. É muito comum uma criança até 3 anos de idade colocar na boca e causar um sufocamento. Então, são situações que jamais esse brinquedo seria aprovado pelo Inmetro. Nós temos ensaios em nossos laboratórios que simulam a garganta da criança. Então, são realizados vários ensaios. Nós identificamos material tóxico na tinta. Também é comum a criança colocar o brinquedo na boca e ali estaria sendo contaminada. Brinquedos elásticos, já aconteceram casos de sufocamento, de enforcamento. Então, são riscos que são eliminados quando existe a marca do Inmetro. Daí, a grande relevância desse projeto. O consumidor levar para casa um produto certificado, achando que está aprovado e, na verdade, o selo é falso, é um risco realmente em potencial. Mariana, são 600 produtos regulamentados pelo Inmetro, fora os instrumentos de pesar e medir, como a balança, que você paga em função do peso, os radares no Brasil, que você paga em função da velocidade que foi medida. O radar está mostrando que você está a limite da via 80 km. E você recebe uma multa dizendo que você ultrapassou essa velocidade. Será que esse radar está verificado pelo Inmetro? Isso é a população que tem que tomar conhecimento. Solicitar do órgão de trânsito as informações ou visitar o nosso site do Inmetro. Então lá existe todas as informações. Ao abastecer seu veículo, aparece na bomba 20 litros. Será se saiu esses 20 litros, foi colocado no seu tanque? Então nós temos toda essa infraestrutura da qualidade no país, são mais de 12 mil técnicos realizando de forma preventiva esse trabalho em todo o país.
0: Muito bem, nós conversamos com Márcio André Oliveira, presidente do Inmetro. Muito obrigada, presidente, pela sua entrevista à Voz do Brasil.
5: Uma vez agradecemos muito a oportunidade e, no caso de dúvidas, reclamações, denúncias, também nós temos à disposição da população a nossa ouvidoria. O número é o 0800-285-1818. 0800-285-1818. Muito obrigado.
0: Inmetro alerta sobre uma mensagem falsa que vem sendo enviada em nome da instituição.
4: O comunicado tem como alvo empresas e cidadãos e simula uma comunicação oficial relacionada a uma suposta inspeção.
0: A mensagem apresenta dados como número de processo, data de fiscalização, possíveis penalidades e prazo para regularização.
4: E inclui um botão com a indicação acessar notificação. O recurso pode ser utilizado para induzir o destinatário a clicar em links maliciosos ou fornecer informações.
0: O Inmetro esclarece que não emitiu o documento e reforça que a mensagem não deve ser considerada uma comunicação oficial.
4: Qualquer dúvida, a ouvidoria do Instituto pode ser acionada pelo site gov.br/inmetro ou pelo telefone 0800-285-1818.
0: Uma operação do Ministério do Trabalho e Emprego resgatou mais de 400 trabalhadores de condições análogas à escravidão.
4: Desse total, mais da metade foram registrados apenas em Minas Gerais.
6: A operação resgatou 479 trabalhadores de condições análogas à escravidão. Entre os resgatados estavam 75 mulheres, 13 crianças e adolescentes e 66 migrantes, vindos de países como Argentina, Uruguai, Venezuela e Guiné-Bissau. Para realizar esse resgate, foram feitas 231 ações de fiscalização. As ações se concentraram principalmente no meio rural, no cultivo de café, cebola e batata inglesa. Houve resgate também no meio urbano, sobretudo nas construções. Há ainda casos de trabalho doméstico forçado. Em uma das situações, uma mulher de 51 anos era mantida trabalhando para uma família desde os 10 anos de idade, sem salário regular. Os empregadores foram notificados a rescindir os contratos de trabalho e a pagar aos trabalhadores um total de mais de R$1.400.000 em verbas trabalhistas e rescisórias. Os resgatados também receberão um seguro-desemprego especial, Se você desconfia de alguma ação de trabalho forçado, faça sua denúncia de forma sigilosa pela internet, no sistema IP, no site ip.cit.trabalho.gov.br. Márcia Fernandes, para a Voz do Brasil.
0: E o Ministério do Trabalho e Emprego estabeleceu prazo de 60 dias para que todos os nutricionistas, empresas beneficiárias, empresas fornecedoras e empresas facilitadoras realizem o recadastramento integral no PAT, o Programa de Alimentação do Trabalhador.
4: O prazo termina em 9 de novembro e o não cumprimento resulta na exclusão automática do cadastro no programa.
0: O recadastramento deve ser realizado em novopat.trabalho.gov.br.
4: E essas foram as informações, as notícias do governo federal.
0: Uma realização da Secretaria de Comunicação Social da Presidência da República.
4: Com produção da empresa Brasil de Comunicação.
0: Fique agora com as notícias do Poder Judiciário e do Congresso Nacional. Boa noite.
4: Boa noite, até amanhã.
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9: Ministro Flávio Dino, do Supremo Tribunal Federal, o STF, retira sigilo da investigação de repasse de emendas ao filme em homenagem ao ex-presidente Jair Bolsonaro.
10: Terceira turma do Superior Tribunal de Justiça, o STJ, veda a interrupção repentina de cobertura de tratamento a paciente com TDAH após encerramento de contrato.
9: Justiça do Trabalho reforça a campanha Setembro Amarelo sobre a saúde mental nas empresas.
10: Boa noite, eu sou o Arthur Filho.
9: E eu sou Walter Lima.
10: O ministro Flávio Dino, do Supremo Tribunal Federal, retirou o sigilo da decisão proferida que autorizou a operação da Polícia Federal realizada nesta quinta-feira no âmbito de ação que investiga o repasse de emendas parlamentares para empresas ligadas ao filme Dark Horse, que retrata a trajetória do ex-presidente Jair Bolsonaro.
9: De acordo com a Polícia Federal, as investigações apontam a existência de uma organização criminosa formada por agentes públicos e privados, suspeita de direcionar verbas públicas para empresas subcontratadas de forma irregular, sem comprovação da efetiva prestação dos serviços contratados.
10: Entre os alvos dos mandados de busca e apreensão da operação estão o deputado federal Mário Frias e a da produtora de Dark Horse, Karina Gama.
9: Na decisão, o ministro Flávio Dino destacou que, por envolver autoridades com foro por prerrogativa de função, impõe-se a remessa imediata ao Supremo Tribunal Federal.
10: A terceira turma do Superior Tribunal de Justiça, o STJ, decidiu que o plano de saúde não pode interromper de forma repentina o tratamento multidisciplinar de um paciente com TDAH.
9: Essa regra se aplica mesmo quando a operadora tenha exercido regularmente o direito de rescindir um contrato coletivo. Kátia Gomes.
11: O caso envolveu uma criança que fazia acompanhamento multidisciplinar para TDAH quando o contrato do plano de saúde foi rescindido. A operadora alegou que o acompanhamento não seria indispensável à sobrevivência da paciente. O colegiado deu parcial provimento ao recurso. Segundo a relatora, ministra Nancy Andrighi, a legislação prevê a necessidade de acompanhamento integral de pessoas com TDAH, inclusive com equipe multidisciplinar. Ela ressaltou que a proteção não significa assistência vitalícia, mas a cobertura deve durar por tempo razoável até alta médica, estabilização clínica ou uma alternativa que garanta a continuidade do tratamento.
10: A campanha Setembro Amarelo reforça a importância de falar sobre saúde mental também nas empresas.
9: A Justiça do Trabalho tem acompanhado de perto essa realidade. Larissa Batista.
12: Em 2025, mais de 546 mil benefícios por incapacidade temporária foram concedidos pela Previdência Social, relacionados a transtornos mentais e comportamentais. Em um caso recente, o TST determinou indenização a um bancário após reconhecer que a pressão por metas, os anos em cargos de chefia e os afastamentos médicos contribuíram para agravar o seu quadro depressivo. Atenta a esse cenário, a Justiça do Trabalho promove ações em defesa da saúde mental por meio do programa Trabalho Seguro. Se precisar de ajuda, ligue 188.
10: Ministério Público Federal fecha acordo que destina mais de R$1.800.000 ao Sistema Único de Saúde, o SUS, no Rio Grande do Sul.
9: O acordo prevê ainda 12 meses de prestação de serviços à comunidade. Vanessa Pereira.
13: O acordo de não persecução penal foi firmado entre o Ministério Público Federal e duas investigadas, a sócia proprietária e a supervisora comercial de uma empresa fornecedora de materiais médico-hospitalares por corrupção ativa e associação criminosa em esquema de pagamento de propina a médicos do SUS no município de Passo Fundo, no Rio Grande do Sul. Segundo o acordo, os mais de 1,8 milhão de reais serão repassados ao SUS. Além das obrigações financeiras, cada investigada deverá prestar 4 horas semanais de serviços à comunidade durante um ano.
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10: A você, uma boa noite.
14: E até amanhã.
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1: Eu sou Paula Groba.
2: E eu sou Humberto Pinheiro.
1: E estes são os destaques de hoje do Jornal do Senado, que começa agora.
2: Sancionada lei que acaba com taxa das blusinhas para compras internacionais de até $50.
1: União terá fundo para ampliar acesso gratuito à justiça.
2: Setembro Amarelo. Senado debate prevenção do suicídio e valorização da vida.
1: Boa noite.
2: Boa noite.
1: Foi sancionada a lei que acaba com a chamada taxa das blusinhas sobre compras internacionais de até $50.
2: A norma acaba com a cobrança de 20% de imposto de importação. O texto foi aprovado pelo Congresso Nacional na semana passada. Senadores defenderam que a medida deve beneficiar os consumidores com menor poder de compra. Repórter Lana Dias.
3: Foi oficializado em lei o fim do imposto de importação de 20% sobre compras internacionais de até $50, a chamada taxa das blusinhas. A norma também diminui de 60% para 30% a tarifa sobre mercadorias de até $3.000. A lei altera a cobrança do imposto de importação, mas as compras ainda continuam sendo tributadas pelo ICMS, imposto que pode variar de acordo com o Estado. Quando a proposta foi aprovada no plenário do Senado, a relatora, senadora Leila Barros, do PDT do Distrito Federal, afirmou que a medida deve beneficiar os consumidores com menor poder de compra.
4: E nós sabemos quem são muitos dos brasileiros que utilizam essas compras de pequeno valor. São pessoas que procuram um produto mais barato, são famílias que precisam fazer o orçamento caber no final do mês, são trabalhadores que pesquisam preços, comparam alternativas e encontram no comércio eletrônico uma maneira de ampliar o seu poder de compra.
3: A princípio, as regras foram determinadas por medida provisória do Poder Executivo, que estava em vigor desde maio. Mas o texto recebeu modificações no Congresso Nacional. Uma delas foi a isenção da tarifa sobre medicamentos importados para tratamento de doenças raras ou negligenciadas que não tenham similar nacional. Também foi incluída a avaliação periódica pelo Ministério da Fazenda para verificar os efeitos econômicos da medida. A primeira deverá ser feita no prazo de 3 meses e as próximas em um intervalo de até 6 meses cada, abrangendo setores de têxteis e vestuário, calçados, acessórios, brinquedos e cosméticos. O regime de tributação também deve passar por avaliação anual do Congresso Nacional. O Poder Executivo fica autorizado a estabelecer limites de frequência nas compras, para evitar o fracionamento de remessas e a utilização da isenção para fins comerciais.
1: Uma nova lei também sancionada mudou as regras da relação entre contribuintes e o fisco. Na prática, a ideia é ter multas mais proporcionais e dar mais caminhos para resolver divergências sem precisar ir à justiça. A regra geral agora é que a multa não ultrapasse 75% do imposto devido e quem regularizar a situação por conta própria, poderá ter desconto na penalidade. O desconto é maior para quem paga ou parcela a dívida logo no início da discussão. Em casos mais graves, como fraude ou sonegação, a multa poderá chegar a 100%. Para quem é reincidente, pode chegar a 150%.
2: A lei também amplia a possibilidade de acordos entre o contribuinte e o fisco por meio de mediação e transação tributária e prevê a arbitragem especial tributária em que um terceiro imparcial poderá decidir o conflito sem que a disputa precise chegar ao judiciário. Para o relator da proposta, senador Efraim Filho, do PL da Paraíba, as mudanças reduzem a burocracia e dão mais segurança jurídica ao bom contribuinte.
5: O objetivo não é enfraquecer a administração pública, também não é criar privilégio para o contribuinte. O objetivo é construir equilíbrio, cobrar corretamente de quem deve, combater fraude e sonegação, mas preservar garantias mínimas para o contribuinte de boa fé.
1: O senador Flávio Arnes, do PSB do Paraná, destacou a importância da proposta que permite o saque do FGTS quando o trabalhador ou seu dependente for diagnosticado com esclerose múltipla ou esclerose lateral amiotrófica, conhecida como ELA. O projeto já foi aprovado pelo Senado e atualmente está em análise na Câmara dos Deputados.
2: O parlamentar enfatizou que a medida reconhece que as consequências do diagnóstico não se limitam a questões de saúde, mas atingem outras áreas da vida do paciente. Dados da Associação Brasileira de Esclerose Múltipla apontam que cerca de 40 mil brasileiros convivem com a condição autoimune, que afeta o sistema nervoso central e pode gerar desde dificuldades motoras até problemas cognitivos e visuais.
6: Essa proposta reconhece que o diagnóstico de uma doença crônica produz impactos que ultrapassam a dimensão clínica e atingem toda a organização familiar e financeira.
1: E uma nova lei criou um fundo para ampliar o acesso gratuito à justiça para pessoas que precisam de assistência.
2: A norma ainda determina que a execução dos recursos do fundo seja divulgada em um portal público de transparência. Repórter Patrícia Oliveira.
7: Para fortalecer a Defensoria Pública da União, um novo fundo deverá promover a prestação de assistência jurídica gratuita a quem não tem condições de pagar. O fundo teve origem em projeto de lei aprovado no Senado e de iniciativa da própria Defensoria. Entre as fontes de recursos estão dotações do orçamento e 5% das custas recolhidas na Justiça da União. Em plenário, o senador Eduardo Gomes, do PL de Tocantins, destacou que o fundo deve aumentar a capacidade de atendimento à população,
8: contribuindo para ampliação e qualificação do acesso à justiça e para a promoção dos direitos fundamentais, especialmente das pessoas em situação de vulnerabilidade.
7: A nova lei também determina que a execução dos recursos do fundo seja divulgada em um portal público de transparência. A lei entrará em vigor em outubro, 45 dias após a publicação.
1: E as futuras polícias municipais poderão ter mais autonomia para serem criadas. O Senado analisa uma mudança na PEC da Segurança Pública que retira a exigência do aval dos conselhos estaduais para a criação dessas corporações.
2: A emenda será analisada na próxima reunião da Comissão de Constituição e Justiça. Repórter Bruno Lourenço.
9: A PEC da Segurança diz que os municípios poderão constituir polícias para o policiamento ostensivo e comunitário e que essas corporações passarão por uma certificação periódica pelo Conselho Estadual de Segurança Pública e Defesa Social. O senador Alessandro Vieira, do MDB de Sergipe, apresentou um pedido para retirar o dispositivo.
10: Ao criar uma nova instância política de controle e fiscalização, de um ente federado por outro, porque observe, esse Conselho Estadual, ele vai interferir na autonomia de um órgão municipal. E isso não faz sentido do seu ponto de vista jurídico.
9: O relator Rogério Carvalho, do PT de Sergipe, defende a chamada acreditação para buscar padronização e qualidade.
11: É para garantir que as normas federais únicas, ou seja, um sistema de referência, uma norma federal, se aquelas normas estão ou não sendo aplicadas por aquela corporação que está nascendo.
9: A emenda que retira a acreditação das polícias municipais por um conselho estadual deve ser analisada na próxima reunião da CCJ.
1: O silêncio também pode ser um sinal de alerta quando o assunto for depressão e ansiedade. No Setembro Amarelo, a Comissão de Direitos Humanos debateu formas de prevenir o suicídio e de fortalecer a valorização da vida.
2: Especialistas destacaram a importância de identificar situações de fragilidade emocional e apresentaram redes de apoio que podem ajudar quem enfrenta momentos de crise. Repórter Douglas Castilho.
12: Amarelo é a cor que representa um sinal de alerta. São 720 mil pessoas no mundo todo ano, segundo a OMS, vítimas de uma dor às vezes visível só para quem sofre. A presidente da Comissão de Direitos Humanos, senadora Damares Alves, do Republicanos do Distrito Federal, destacou que a questão é mais complexa do que a depressão e precisa de uma abordagem também complexa.
13: Prevenir significa, portanto, atuar também nas escolas, nas famílias, nas comunidades. Enfrentar o bullying, o cyberbullying e as violências. Promover competências socioemocionais e identificar precocemente sinais de sofrimento e garantir acesso oportuno ao cuidado.
12: O representante do Centro de Valorização da Vida, CVV, Alan Teixeira Lima, apresentou o trabalho da instituição, que é referência internacional no tema.
14: Nós somos mais conhecidos pelo telefone 188. No último ano, a gente fez 2 milhões de apoios emocionais. Uma pessoa pode ligar quantas vezes quiser para o CVV.
12: Outro canal de apoio é a rede Pode Falar, voltada ao apoio a jovens que tenham de 13 a 25 anos, período em que o suicídio figura entre as principais causas de morte. Se precisar, peça ajuda.
2: Com edição de Paulo Groba e trabalhos técnicos de Eliseu Caires, o Jornal do Senado fica por aqui. Acompanhe agora as notícias da Câmara dos Deputados. Boa noite.
1: Boa noite e até amanhã.
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16: Câmara pode incluir sardinha em lata na lista de produtos da cesta básica.
17: Proposta prorroga bolsas de ensino superior por nascimento de um filho.
18: Projeto cria política para acompanhar tecnologias criadas pela sociedade.
19: Boa noite. Avança na Câmara a proposta que institui uma política nacional para o acompanhamento de tecnologias desenvolvidas pela sociedade. A repórter Mônica Tati tem os detalhes.
20: Proposta em análise na Câmara institui a Política Nacional de Tecnologia Social, O projeto, apresentado pela deputada Jandira Fegali, do PCdoB do Rio de Janeiro, define a tecnologia social como um conjunto de processos coletivos, colaborativos e interdisciplinares que priorizam a inovação tecnológica voltada à democratização do desenvolvimento. Jandira Fegali fala sobre a importância de criar uma política para o setor, aproveitando a criatividade da sociedade.
21: Por exemplo, nas comunidades, nas favelas, em todo canto, período da enchente semiárido, que tecnologia o povo usa para dar suas soluções. A moeda complementar foi uma solução popular que começou no Ceará. E muitas outras soluções, inclusive medicinais. Então, a tecnologia social é aquela que vem inovado pelo povo e que precisa estar regulamentado em lei para que seja valorizada, reconhecida, fomentada e que a gente consiga, inclusive, dar a propriedade intelectual, que para eles é coletiva, para que essa inovação seja, de fato, respeitada.
20: As iniciativas previstas na proposta incluem áreas como água, alimentação, educação, energia, habitação, saúde, meio ambiente, inclusão digital e de assistência para pessoas com deficiência. A proposta prevê a prioridade na análise de pedidos de patente ou de registro dessas tecnologias no INPI, o Instituto Nacional da Propriedade Industrial. A titularidade dos direitos de invenção será decidida nos próprios contratos de fomento, garantindo que as comunidades que ajudaram a criar a solução também participem dos benefícios. Também estão previstos mecanismos que permitem que estados e municípios possam aderir às ações e que recebam apoio técnico do governo federal. A deputada Jandira Fegali explica que a construção do projeto envolveu vários setores da sociedade e governamentais.
21: Fizemos uma construção com o Ministério de Ciência, Tecnologia e Inovação e com os movimentos que representam essas várias tecnologias que surgiram no mundo, inclusive com alguns bancos de fomento, como o Banco do Brasil, como a Embrapa, Caixa Econômica, também participaram dessa construção. E, finalmente, a gente aprovou um projeto que identifica esse conjunto de contribuições, essa comunhão de contribuições que nós fizemos aqui na Comissão de Ciência, Tecnologia e Inovação.
20: O texto aprovado pela Comissão de Ciência, Tecnologia e Inovação da Câmara retirou o repasse de recursos do Fundo Nacional de Desenvolvimento Científico e Tecnológico para a Política, mas manteve a possibilidade de apoio através de dotações orçamentárias e por instrumentos de fomento já existentes. O projeto que institui a Política Nacional de Tecnologia Social ainda será analisado pelas comissões de Finanças e Tributação e de Constituição e Justiça. E se for aprovado, pode seguir direto para a votação no Senado. Da Rádio Câmara de Brasília, Mônica Tati.
15: Desenvolvimento Regional.
22: A Comissão da Amazônia aprovou o projeto que prevê a criação de cooperativas têxteis comunitárias. Relator do texto no colegiado, Zezinho Barbari, do PP do Acre, acredita que com a medida, famílias vulneráveis financeiramente terão mais renda e trabalho nas regiões Norte e Nordeste.
19: Zezinho Barbari informa que os órgãos federais vão dar preferência à compra de uniformes feitos por essas associações locais. Além disso, o deputado acrescenta que o programa incentiva o reaproveitamento ecológico de tecidos.
22: Proposta de Paulo Alexandre Barbosa, do PSD, quer o reconhecimento de Ibirá, cidade do noroeste de São Paulo, como capital nacional das águas medicinais. Em sua justificativa, ele afirma que o poder terapêutico das águas termais do município é conhecido desde 1909.
19: Segundo Paulo Alexandre Barbosa, as condições geológicas locais determinam os altos índices de vanádio, de ação antioxidante e controle glicêmico e o pH alcalino das águas. Para ele, a concessão do título busca também estimular o turismo e a preservação do patrimônio natural.
15: Consumidor.
22: Saulo Pedroso, do PSD de São Paulo, defende a criação de um sistema para rastrear e autenticar bebidas alcoólicas importadas. A medida prevê selos físicos e digitais com informações sobre origem, produtor, importador e lote, além de um aplicativo para que o consumidor possa verificar a autenticidade do produto.
19: Para Saulo Pedroso, a proposta ajuda no combate à falsificação de bebidas e aumenta a segurança dos consumidores. O sistema também deverá integrar informações com os órgãos de fiscalização e permitir a identificação de irregularidades ao longo de toda a cadeia de distribuição.
15: Direitos humanos.
22: Eros Biondini, do PL de Minas Gerais, apresentou projeto para assegurar a livre manifestação de crenças religiosas, incluindo pregações e citações de textos sagrados. A proposta determina que a simples expressão de dogmas ou convicções religiosas não seja enquadrada como crime.
19: O texto de Eros Biondini também pede que plataformas digitais retirem conteúdos exclusivamente por reproduzirem textos sagrados ou ensinamentos religiosos. A remoção poderá ocorrer por ordem judicial quando houver intenção comprovada de incentivar a prática de crimes violentos.
15: Educação.
22: Avança na Câmara a proposta que permite a prorrogação de bolsas de ensino superior por nascimento de um filho. A repórter Silvia Munhato tem os detalhes.
0: A Comissão de Educação da Câmara dos Deputados aprovou o projeto de lei que garante a pesquisadores e estudantes do ensino superior o direito de prorrogar o prazo de suas bolsas de estudo em caso de nascimento de filho. Pelo texto, bolsas de estudo com duração mínima de 12 meses poderão ter seus prazos estendidos por até 180 dias se houver comprovação de afastamento por nascimento, adoção ou obtenção de guarda judicial. A legislação atual já permitia a prorrogação dos prazos de vigência das bolsas de estudo em caso de adoção. A proposta também permite que dois bolsistas usufruam do benefício simultaneamente, pelo mesmo evento de adoção ou guarda. O relator, deputado professor Alcides, do PSDB de Goiás, diz que o texto é do interesse do sistema educacional.
3: Do ponto de vista educacional, a proposição é meritória, uma vez que apresenta medidas concretas para favorecer, de um lado, a participação dos pais no cuidado dos filhos, desde o nascimento ou adoção, ao mesmo tempo em que favorece a continuidade e conclusão de estudos e pesquisa dos estudantes pai. Ademais, na hipótese de ambos os pais da criança, nascida ou adotada, serem bolsistas, a matéria tem o mérito de assegurar aos dois o direito do afastamento das atividades acadêmicas e a prorrogação da bolsa de estudos.
0: O projeto que permite a prorrogação de bolsas de estudo do ensino superior pelo nascimento de filhos dos estudantes será analisado agora pelas comissões de Previdência, Assistência Social, Infância, Adolescência e Família e de Constituição, Justiça e de Cidadania. Da Rádio Câmara de Brasília, Silvia Munhato.
19: Tarcísio Mota, do PSOL. O pessoal do Rio de Janeiro apresentou projeto que garante tempo de planejamento para professores da educação básica. O texto estabelece que, quando a jornada for organizada por horas-aula, o limite de atividades em sala deve ser calculado pelo mesmo critério.
4: Tempo de planejamento para professor é decisivo para que a educação de qualidade aconteça. E nós não podemos deixar a covardia que alguns governos estão fazendo de contar o tempo de forma a obrigar o professor a pegar mais turmas sem receber um centavo a mais por isso. Esse projeto, portanto, garante a proporcionalidade. 3 aulas dadas, 1 aula de planejamento.
22: Tarcísio Mota sustenta que a regra mínima de proporcionalidade permite ao professor preparar aulas, elaborar provas e cuidar da saúde mental. Ele reforça que condições mais justas de trabalho para docentes asseguram melhor qualidade aos estudantes.
15: Trabalho.
19: Bibo Nunes, do PL do Rio Grande do Sul, é favorável ao projeto que amplia a licença paternidade para pais de recém-nascidos prematuros ou que precisem de internação hospitalar após o parto. O deputado explica que a prorrogação seria equivalente ao período de internação do bebê.
22: Ele acrescenta que, para ter direito ao benefício, será necessário comprovar a prematuridade ou a internação por meio de documentação hospitalar. Bibo Nunes explica que a ideia é garantir a presença do pai ao lado da mãe e do bebê durante um período de maior vulnerabilidade.
23: Um prematuro tem que ter uma necessidade reconhecida de atenção especial. E o pai tem que estar junto com a mãe nesses momentos difíceis. Não é fácil ter filho prematuro. Imagine gêmeos, que normalmente são prematuros. E como é que ficam os pais se não tem o pai ao lado da mãe o tempo todo? Se o recém-nascido precisa de 1 mês, 2 meses, 3, 4, o tempo que for, isso é fundamental, isso não é regalia nenhuma, é simplesmente reconhecer a parte humana de quem está vindo ao mundo, que é o nascituro.
19: Fábio Garcia, do União de Mato Grosso, propõe criar uma política nacional de gestão de desempenho e eficiência para o serviço público. O projeto prevê avaliações periódicas dos servidores com base em critérios objetivos, como produtividade, qualidade do trabalho e atendimento ao público.
22: A proposta também reconhece o bom desempenho com bônus, capacitação e prioridade para ocupar funções de confiança. Fábio Garcia afirma que a intenção é melhorar a qualidade dos serviços públicos sem alterar os planos de carreira dos servidores.
15: Economia.
19: O plenário da Câmara pode votar projeto que inclui a sardinha em lata na lista de produtos da cesta básica isentos de impostos. Quem explica os detalhes é o repórter Antônio Vital.
5: Ganhou o regime de urgência e pode ser votado a qualquer momento no plenário da Câmara projeto que inclui a sardinha em lata na lista de produtos da cesta básica. Se a proposta virar lei, a sardinha passa a ter alíquota zero no pagamento de dois novos impostos criados pela reforma tributária e que passam a ser cobrados no ano que vem, o Imposto sobre Bens e Serviços, o IBS, e a Contribuição sobre Bens e Serviços, a CBS. O IBS será distribuído a estados e municípios. Já a CBS será o Imposto Federal. Eles vão incidir sobre mercadorias e serviços, inclusive importados. A reforma criou ainda outro tributo, o Imposto Seletivo, que será cobrado sobre produtos que fazem mal à saúde. Esses tributos vão substituir o PIS, a COFINS, o IPI, o ICMS e o ISS. A reforma tributária, aprovada no ano passado, isentou da cobrança do IBS e da CBS os artigos da cesta básica, inclusive carnes, o que não estava no texto e foi acrescentado durante a votação. Outros produtos com alíquota zero são alimentos como arroz, leite, manteiga e queijos. O projeto que ganhou o regime de urgência foi apresentado pelo deputado Luiz Nishimori, do PSD do Paraná, presidente da Frente Parlamentar da Pesca. A proposta será analisada junto com outra, parecida, apresentada pela deputada Ana Paula Lima, do PT de Santa Catarina. Ainda será designado um relator para apresentar um texto único. A justificativa dos autores é que a sardinha em lata é uma fonte de proteína importante para pessoas com menor renda, além de relevante para o setor pesqueiro nacional, que por ano produz mais de 100 mil toneladas do produto. O deputado Pedro Lupion, do Republicanos do Paraná, coordenador da Frente Parlamentar da Agropecuária, defendeu o regime de urgência para a proposta.
6: No dia da votação da reforma tributária, nesse plenário, a questão da sardinha estava no texto. Nós trabalhamos isso junto com as carnes, da mesma maneira que foi feito em relação às outras carnes, com a inclusão na cesta básica, e uma questão de texto prejudicou o setor inteiro pesqueiro justamente nessa questão da sardinha.
5: Com regime de urgência, o projeto pode ser votado diretamente no plenário, sem passar pela análise das comissões permanentes da Câmara. Mas a medida não foi unânime no plenário. O deputado Hildo Rocha, do MDB do Maranhão, criticou a urgência, que pode acelerar a análise do projeto e alterar a reforma tributária.
7: Essa matéria, além de não tramitar nas comissões, o que já está errado, essa proposta de lei complementar, ela altera uma regulamentação da reforma tributária que fizemos recentemente. Reforma tributária que entra em vigor a partir do ano que vem, de 2027. Ou seja, ainda nem entrou em vigor e já estamos mudando para beneficiar interesses particulares, não interesse da nação brasileira.
5: Ainda não há data para votação no plenário da Câmara do projeto que inclui a sardinha em lata na lista de produtos da cesta básica. Da Rádio Câmara de Brasília, Antônio Vital.
15: Segurança Pública.
22: Delegado Palumbo, do Podemos de São Paulo, defende criminalizar a transmissão intencional de treinamento operacional a organizações criminosas. O deputado explica que a proposta também alcança agentes públicos que repassarem esse tipo de conhecimento.
19: Delegado Palumbo argumenta que facções têm atuado de forma cada vez mais profissional com o apoio de agentes que se corrompem. Essa prática, segundo ele, eleva o grau de letalidade das ações criminosas, comprometendo a efetividade das políticas públicas de segurança.
8: O indivíduo que faz isso tem que ficar preso. A pena é estipulada em 12 anos e tem que ficar preso mesmo. Todos aqueles que se corrompem, sejam policiais, agentes públicos, se corrompem e ensinam criminosos a matarem usando um fuzil, que é uma arma de guerra, tem que ficar preso sem benefício. Nós estamos lutando com o apoio do meu partido, que é o Podemos, para que esse projeto vire lei. Porque hoje os criminosos não estão mais agindo de forma amadora, não. Eles estão treinando e com a ajuda, infelizmente, de agentes que se corrompem.
22: Luiziane Lins, da Rede do Ceará, defende aumentar a pena para quem submeter trabalhadores a condições semelhantes à escravidão. Ela explica que a punição passaria a ser de 10 a 20 anos de prisão, além de multa, e o crime seria considerado hediondo e inafiançável.
19: Luiziane Lins também propõe detalhar na lei as situações que caracterizam esse crime, como trabalho forçado, jornada exaustiva, condições degradantes e restrição da liberdade por dívida. Pela proposta, a pena deve ser aumentada quando a vítima for criança ou adolescente.
22: Kiko Seleguin, do PT de São Paulo, quer proibir que pessoas que cometeram crimes hediondos recebam pagamento pela divulgação de seus delitos. A proposta prevê nulidade de contratos com produtoras, editoras e plataformas de streaming para livros, séries, filmes ou entrevistas sobre os crimes.
19: Pelo texto de Kiko Seleguin, os valores pagos aos criminosos ou a seus herdeiros deverão ser revertidos ao Fundo Penitenciário Nacional ou ao Fundo Nacional de Segurança Pública. Segundo o deputado, o objetivo é evitar que condenados lucrem lucrem com a violência e com a dor das vítimas.
22: Projeto de Pedro Lucas Fernandes, do União do Maranhão, determina que as unidades da Casa da Mulher Brasileira ofereçam acesso facilitado à perícia médico-legal para as vítimas de violência doméstica. O deputado explica que o exame poderá ser feito na própria unidade.
19: A ideia, segundo Pedro Lucas Fernandes, é evitar que a vítima se desloque para diferentes órgãos e enfrente novos constrangimentos, além de reduzir o risco da perda de provas. O texto também prevê atendimento humanizado e cooperação entre União, Estados, Distrito Federal e municípios.
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10: Justiça.
22: Marcelo Crivella, do Republicanos do Rio de Janeiro, destaca a promulgação de lei que responsabiliza civilmente pais ou mães por abandono afetivo dos filhos. O parlamentar afirma que o pagamento de pensão não substitui a presença familiar na rotina da criança.
11: Não basta pagar a pensão para o filho. É preciso que o pai ou a mãe participem da vida dele. Uma criança adoece, então o pai não vai estar lá para dar apoio a ela. Uma criança passa numa prova ou fica reprovada, ela não vai ter o carinho do pai. E uma criança que vai disputar uma competição na escola, os pais dos outros estão presentes e o dela ausente. Essa lei do abandono afetivo tornou um ilícito civil. Eu gostaria que fosse crime, mas o Congresso assim não aprovou. Ficou apenas o ilícito. Portanto, terá que pagar indenização pelo abandono afetivo.
19: Marcelo Crivella avalia que a nova lei pode reeducar responsáveis que cumprem obrigações financeiras, mas se afastam da vida dos filhos. Ele observa que a indenização passa a ser aplicada quando a ausência afetiva causar prejuízo à criança ou ao adolescente.
22: Termina agora o jornal Câmara dos Deputados, produzido pela Rádio Câmara, com trabalhos técnicos de Wellington Teles e apresentação de Luciana Vieira e Val Monteiro. Boa noite.
19: A Voz do Brasil está de volta amanhã. Uma boa noite para você.
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0: 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E pra começar essa viagem, uma música que virou clássico dos anos 90, Counting Crows, Mr. Jones, no Baú da Mix.
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0: baú da Mix. Mix 1025, matando saudades aqui no baú, hein? Oasis, Stand By Me. Se liga aí, você que tá ouvindo o baú nessa noite de quinta-feira, que tá valendo aquele kit Nico Boco com boné e camiseta no baú de hoje, hein? 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Kit Nico Boco com boné e camiseta valendo pra você. A gente vai fazer um intervalo comercial que é curtinho e na volta tem mais baú.
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0: Mix, faltando 6 minutos para as 11, matando saudades aqui da Natalie Imbruglia, Torn no baú da Mix. Já já vamos liberar aquele kit Nicobuco com boné e camiseta que tá valendo. Dá tempo de você mandar o seu nome completo usando a hashtag kit Nicobuco. Hashtag Nicobuco aqui pro nosso WhatsApp, tá? 11983408000. 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

0: Hours, One Headlight, fechando aqui o baú da Mix de hoje. Valeu todo mundo que participou. Agora tá na hora da gente liberar aquele kit Nico Boco com boné e camiseta. E quem tá levando esse kit é a Marisa Suban. Marisa Suban, final do fone 7788. Parabéns, Marisa. Aguarde que a equipe da Mix vai entrar em contato com você, tá? Siga Nico Boco no Instagram pra ficar por dentro de todas as novidades. Arroba Nico Boco _oficial. Acabou.
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0: Mix 11.9, excelente fim de noite pra você de quinta-feira. Tudo certo por aí? A partir de agora tem o Mix Acústico aqui na Mix. A gente vai dar aquela relaxada e curtir essa trilha sonora que é mágica pra gente ficar relax no fim de noite.
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1: Mix 1128, Ellie Goulding. Burn, fechando aqui mais uma edição na Mix do Mix Acústico. Essa versão é exclusiva Mix. Se liga aí que amanhã cedinho tem mais uma edição aqui na Mix do Mix Acústico.
0: 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De volta amanhã, 15 para 6 da manhã.
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0: Mix 11:58 aqui na Mix, a música não para. Você curtiu Harry Styles, Lady Night Talking na programação da Mix? A gente vai pro intervalo comercial e já já na volta tem mais uma edição do No Break. 2 horas de música sem parar, não vai perder.
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0: Mix 6:01, tá no ar o No Break. A partir de agora tem aquela pancada de música pra você curtir direto até as 2 da manhã.
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Mix meia-noite 23, você ouviu o Ed Sheeran, Think Out Loud aqui no No Break. São 2 horas de músicas direto, sem nenhum intervalo comercial na sua madrugada, já de sexta-feira. 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

0: Mix, meia-noite 43 e o Vitor Clay adrenalizou aqui no No Break. 2 horas de música direto sem nenhum intervalo comercial. 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

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Mix 1 e 3, João. Coringa aqui no No Break. Tamo na última hora. Vamos tocar pra você vários sons bem legais. Sabrina Carpenter, Nick and Vince, também Sublime, Nando Reis, Bruno Mars e agora tem o Creed. 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

0: Mix 1h23, Bruno Mars, Leave the Door Open. 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

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Mix faltando 15 minutos para as duas. O Drake God's Plan aqui no No Break. Você pensa que acabou? Ah, que nada. Continua, ainda tem muita música para você ouvir. 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
1: Mix, e agora a gente dá aquela turbinada na programação. Se prepara pra curtir mais um Super Mix. Só tem música legal, então aumenta o som pra curtir. Vamos lá.
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0: 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Essa edição acabou.
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0: muito bom dia pra você, meu amigo, você, minha amiga, que a partir de agora nos deixa entrar na intimidade do seu lar e você que circula aí pelas ruas da cidade. Muito bom dia, muito obrigado aí pelo carinho da sua audiência. Esse é o Jornal da Mix, que pede passagem, fechando a semana com chave de ouro, depois de um debate onde prevaleceu a democracia e, claro, a sua participação também online. Parabéns a todos os envolvidos, a TV Gazeta, organização Arnon de Melo, todos os veículos totalmente empenhados nessa grande cobertura e a presença democrática dos dois candidatos, Renan Filho e JHC. Recuperamos a grande tradição dos debates, nunca perdemos, e estava aqui o povo da rua celebrando e festejando também ao lado dos seus candidatos. E você é quem saiu ganhando, deu para entender claramente, né? O que é que tá acontecendo nessa eleição, o que é que tá mudando, o que é que tá virando, o que é que tá chegando, o que é que tá se consolidando. E você, claro, pôde acompanhar com a mediação do nosso querido Amorim Neto, com toda a sua calma, tranquilidade, né? Passando aquela paz necessária também para o processo. Parabéns a todos os envolvidos. É nesse clima que a gente começa o Jornal da Mix de hoje. Você sabe, nunca foi sorte, sempre foi Deus. Bom dia, Geleia Sam!
1: Bom dia!
0: Bom dia! Também cumprimentando a nossa produtora, Ana Cláudia Almeida, não dormiu quase nada, né? Pois é, ao nosso lado ela, também aqui, Renatinha Marques, também cumprimentando o Rogério Costa, direto das da redação. E também, claro, o nosso coordenador da Central Gazeta de Notícias. Tem também aqui Jonatas Maresia. A geração de imagens é dele, é de Rafael Ferreira. E ao meu lado ela, ontem vidrada também no debate, agora ela decidiu. Eu tô falando de Thaís Cavalcante. Bom dia, Thaís!
2: Bom dia, Marcos Rodrigues! Quem não ficou, né, vidrado no debate ontem, todo mundo realmente comentando, foi o assunto em Alagoas inteira, o que a gente acompanhou ontem aqui na TV Gazeta. Um momento importante para que o eleitor possa realmente ouvir, pudesse comparar propostas, pudesse confrontar trajetórias acima de tudo. Por sinal, o que a gente viu ontem foi confronto, né? Duelo ali, realmente, com marcação de posições de quem pretende governar o estado. Então, a Gazeta cumpre assim, sem dúvida, Marcos, um papel importantíssimo ao abrir espaço para o confronto de ideias, para a informação, contribuindo, acima de tudo, para a escolha mais consciente do eleitor. Então, o debate foi transmitido para os 102 municípios alagoanos, também pelas plataformas digitais, pela rede de rádios da TV Gazeta e, claro, que aconteceu nesse primeiro confronto. O que aconteceu está entre os destaques do Jornal da Mix desta manhã. Mas antes, meu bom dia, Geleia.
1: Bom dia.
2: Bom dia. Bom dia a todos. A partir de agora, as principais notícias do Jornal da Mix deste dia 11 de setembro de 2026.
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2: E entre os destaques de hoje, o primeiro debate entre JHC e Renan Filho na disputa pelo governo de Alagoas teve confronto direto e colocou o caso Banco Master entre os assuntos de maior repercussão.
0: Pois é, Thaís, agora 6 horas e 10 minutos, 6 e 10, para você que acompanha aqui também toda a nossa programação, é isso mesmo, né? O debate acabou conquistando aí esse espaço e esses temas mais polêmicos, mais sensíveis, acabaram também entrando, assim como corrupção, bíceps por IA e cabelo de boneca. JHC e Renan Filho elevam o tom também no debate, você pode acompanhar esse corte aqui direto também na Gazeta Web.
2: Depois do primeiro frente a frente da campanha, vamos lá com o Renan Filho, Marcos. Ele defendeu que o eleitor compare propostas e trajetórias dos candidatos.
0: Pois é, outro destaque para você que também acompanha aqui a nossa programação, TRE de Alagoas inicia treinamento de técnicos para a eleição.
2: E a cesta básica tá mais cara aqui em Maceió e ficou mais cara em agosto. A alta foi de 1,43%.
0: Mendonça atende pedido de Fachin e quebra sigilo, retira sigilo de parte do inquérito do caso Master.
2: Pois é, parte do material, no entanto, continua protegida para não prejudicar diligências em andamento. Esses são alguns dos destaques desta edição do Jornal da Mix, que começa agora!
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2: Vamos para a previsão do tempo. Como é que fica o tempo nesta sexta-feira? Em Maceió, o dia começa com tempo firme. Previsão para hoje é de sol entre nuvens. Temperatura deve variar entre 23 e 30 graus. Nesse momento, 23 graus na capital alagoana. Então, para quem está saindo de casa agora, sexta-feira tem cara de tempo mais aberto na capital. No restante de Alagoas, é importante lembrar que as condições podem variar bastante entre o litoral, Zona da Mata, Agreste e Sertão. Especialmente nas áreas mais afastadas do litoral, o tempo pode ficar mais seco e a temperatura mais alta durante a tarde. Resumindo, em Maceió, sexta-feira de sol com poucas nuvens, mínima na casa dos 23, máxima na casa dos 30 graus. E para quem já está fazendo planos para o fim de semana,

0: enfrenta dificuldades também na manhã desta sexta-feira, 11 de setembro. Você sabe, né? Há 25 anos o mundo vivia uma tragédia, o atentado às Torres Gêmeas. Pois é, 11 de setembro hoje os Estados Unidos para fazer uma reflexão sobre aquele atentado brutal, né? Do qual foi vítima e que, na verdade, mostrou a fragilidade do mundo inteiro. Agora são 6 horas e 13 minutos, hora de você ficar por dentro da política! Com ele, Arnaldo Ferreira. Buenos dias, Arnaldo!
1: Bom dia, Arnaldo!
2: Bom dia, gente. Bom dia a todos. Como anunciamos no início desta semana, e foi publicado, inclusive, no Diário Oficial do Município, a Câmara Municipal de Maceió promulgou duas leis, dois projetos de leis que estavam engavetados na Prefeitura de Maceió e agora dão novas atribuições à Guarda Civil Municipal. A primeira delas é combater a violência dentro e fora dos estádios de futebol e arenas esportivas, da capital, evidentemente, por essas quadrilhas, eu vou chamar assim, de torcidas, supostas torcidas organizadas. Quem for preso vai pagar multas aí pesadas, vai entrar numa lista de torcedores violentos, além de sofrer outras sanções previstas na legislação penal do país. A outra missão é combater o tráfico de drogas ilícitas e fazer o policiamento ostensivo e preventivo na capital alagoana. Os policiais, os guardas municipais, dizem que estão prontos para as missões, essas novas missões atribuídas pelo Legislativo Municipal. Porém, o presidente do Sindicato dos Guardas Municipais, Sindiguarda, Carlos Pisca, diz que a categoria está pronta para atuar, mas precisa de um curso reciclagem, de preparação profissional, porque são missões de segurança pública. E a resposta da Secretaria Municipal de Segurança Cidadã veio rápida. Ontem começou um estágio de qualificação profissional previsto na legislação federal e por determinação da Polícia Federal. Tá, com nesses cursos de 80 horas, até o presidente do Sindiguarda está participando desse estágio, né, que termina no próximo dia 28, quem for reprovado perde o poder de trabalhar com arma de fogo e volta para novos cursos de reciclagem, para nova preparação. Desses 700 homens, desse efetivo de 700 guardas municipais, apenas 40%, cerca de 300 guardas, trabalham armados. Portanto, é um curso fundamental e exigido por legislação federal e outros órgãos de fiscalização e controle. A categoria também vai ter uma remuneração extra para essas operações, por resultados positivos, né, dessas operações. Portanto, a categoria está animada, mas os vereadores de Maceió, a maioria dos 27 parlamentares, eles estão sugerindo à Prefeitura de Maceió que contrate os 50 candidatos que foram aprovados para o quadro reserva. Tá? Porque desses 700 homens, 30% já estão em situação de aposentadoria. Se eles se aposentarem por conta da idade, já alguns já com mais de 60 anos, não vai ter outra alternativa. O efetivo vai cair muito e não vai ter condições de cumprir as missões que são de segurança pública e de força auxiliar da segurança pública estadual e de apoio, inclusive, à federal, se precisar. Portanto, a contratação é quase que necessária. Agora, falta a prefeitura definir. Tem dinheiro para fazer novas contratações? Com a palavra, o prefeito Rodrigo Cunha, do Podemos. Por hoje é só, gente.
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0: Arnaldo Ferreira, de segunda a sexta-feira, contribuindo também com o Jornal da Mix, sempre fazendo reflexões importantes a respeito aí dessa questão que você, claro, acompanha aqui no Jornal da Mix. Parabéns, Arnaldo. Bom final de semana. Segunda-feira nos encontraremos. Agora são 6:18.

0: Vamos para um rápido intervalo. Daqui a pouco a gente vai falar com a Denise Pita. Quem é ela? Pois ela vai falar tudo sobre como você pode programar o seu Réveillon na Europa. Eu anuncio aqui todas as manhãs, hein? Pois é, direto para Portugal, voo fretadíssimo, né? Fechado aí para Transamérica. E ela tá aqui, a gente sai com um pacote hoje. Pois é, mas olha, só viaja quem tem saúde. 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
0: Muito bem, informação sobre o trânsito para você que acompanha a nossa programação. Se você está vindo aí pela Fernandes Lima, depois do encontro Rotary-Fernandes Lima, é possível perceber um certo aumento do volume de carros, tá? Sentido centro. Então, significa dizer que a tendência é realmente de aumento de fluxo e até mesmo congestionamento em alguns pontos da capital lagoana.
5: 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Vamos seguindo aqui, 6h23 agora, para quem já está pensando onde vai passar o Réveillon, receber o próximo ano. Que tal começar o ano novo, hein, Geleia? Do outro lado do Atlântico, hein? O Marcos fala todo dia isso aqui. Tá, ele tá cheio das armadas, tá programando o Réveillon. Mas agora eu vou dizer, viu? Passar o Réveillon fora do Brasil tem entrado no planejamento de muitos viajantes. E Portugal, que aparece bem ali, é uma alternativa mais do que interessante, porque tem a facilidade do idioma, né? A gente não tem que se preocupar com isso, uma forte ligação cultural com o Brasil. E o melhor, além da gastronomia, da história, tem um pacote especial para lá no Réveillon, preparado pela Transamérica Turismo. A gente está recebendo aqui a Denise Pita, ela que é da Transamérica e chega aqui para trazer todas as novidades, para falar sobre esse super pacote, sobre essa aposta, realmente o comportamento do viajante, de quem está realmente investindo, pensando em planejar a sua vida, ou viver. A gente ouve muito, né? Viver é diferente de estar vivo, né? Pois é, porque as pessoas estão planejando e pensando mais em viver a vida. E esse perfil desse viajante tem mudado, tem focado também no exterior, por isso vocês estão com esse pacote, é isso? Bom dia, seja bem-vinda, Denise.
10: Bom dia a todos. Tem sim. 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É um voo charter, é um fretamento, que ele sai daqui, tem a comodidade de sair de Maceió no dia 27 e retorna no dia 3. Ele sai de Maceió direto para Lisboa e de Lisboa para Maceió no dia 3. Lisboa é o ponto de partida para diversos outros roteiros que a gente encaixa nestas datas.
0: Pois é, e entre esses roteiros tem aqui Sevilha com open bar, né? E a possibilidade de você também ficar aí direto lá em Portugal aguardando a noite da virada. E ainda pode optar por guias para fazer viagem também para outros pontos da Europa. Como é que isso é possível? 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É assim que funciona?
10: Tem sim. 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A gente tem esse circuito que você falou, a Sevilha e Lisboa com este...
0: Open bar. Tá liberado.
10: Tá liberadíssimo. É uma festa linda.
0: Um crachá eles desse tamanho da Transamérica, e se eu sou do open bar.
10: Todos. E é lá mesmo em Sevilha. O hotel é belíssimo. Eles oferecem esse Réveillon, que é uma festa, já é uma tradição, que é um dos mais procurados Réveillons de lá. E aí, depois, no dia seguinte, você volta para Lisboa e desfruta mais uma noite em Lisboa. E no dia seguinte, você volta para Maceió.
0: Português eu já falo, eu já estou treinando o espanhol. Estou acá, open bar, Brasil!
10: Brasil, é lindíssimo, CRB, lindíssimo!
0: Com a camisa do CRB.
10: Leve a camisa.
0: Em Sevilha.
10: Porque é todo rodoviário.
0: Olha,
10: dona
0: Denise, a senhora tem que ficar perto de mim, que eu vou estar lá fazendo selfie de tudo, até dos garçons. Open bar, Sevilha.
10: Você vai levando o grupo, é exclusivo, você vai como guia desse grupo.
5: Olha aí, eu também aguento, né? Tem que pro... agora eu vou dizer, imagina essa criatura falando espanhol em Sevilha. vamos falar, gente, eu preciso estar perto.
10: Vai ser maravilhoso.
0: Eu sou de Maceió, estou aqui.
10: com a bandeirinha e tudo. É, lá. Maravilha, é. Maravilha.
5: Ô, Denise, vamos falar o que está incluído, então, nesse pacote da Transamérica. Pronto. Quando a gente fala, é um preço fechado? Qual é a facilidade de aquisição? Vamos deixar isso bem claro para quem está acompanhando a entrevista.
10: Pronto. Esse, exclusivamente este do Open Bar em Sevilha, vamos começar por ele, inclui passagem aérea, tudo, passagem aérea e de volta, com as taxas de embarque. Esse voo, você já compra passagem aérea e já inclui a bagagem, que é muito importante isso, o seu assento. Então, essas duas já estão inclusas e as taxas de embarque. Também inclui os transfer de chegada e saída, a hospedagem com os hotéis. Esses hotéis são todos categoria superior turística, todos incluem café da manhã e ficam todos muito bem localizados, né? Em regiões que você pode desfrutar de ruas bacanas, restaurantes, lojas, todos eles. A gente tem o maior cuidado para vocês ficarem bem localizados e bem confortáveis, entendeu? Agora, se você perguntar, Denise, pode comprar sua passagem aérea? Pode. Eu posso fazer o meu roteiro, eu não quero ir para Sevilha, eu não quero só ficar em Lisboa, eu não quero.
5: Você consegue Paris. Customizar tudo.
0: É, né? Mas não tem graça. Você vai fora do grupo, ninguém é que vai resenhar depois. Tem que ter gente testemunhando.
10: Além de Lisboa, vocês podem, nessa semana toda, ir à França, ir à Espanha, também se quiser ir à Itália. Então a gente faz um leque de opções.
0: Olha,
10: entendeu?
0: Aí, tá vendo?
10: Tudo prontinho, com guias lá já esperando vocês. E todos os hotéis já incluem café da manhã, transado e ainda mais, um city tour em cada cidade. Então, eu vou conhecer os principais pontos turísticos de cada cidade.
0: É a viagem dos sonhos, é para ser a sua nova lua de mel, é para ser, claro, a premiação por você ter batido a meta da empresa esse ano, verdade. É claro, para celebrar a sua vida, e você, claro, que durante muito tempo sonhou, e no texto que a gente divulga todas as manhãs, a gente fala daquele cenário maravilhoso, que é um cenário de filme, pontos históricos que já estão aí consagrados pela eternidade. São patrimônios da humanidade, né? Então começa por aí. Como é que é a receptividade desse grupo lá? Como é que os brasileiros são recebidos por lá? Como é que a Transamérica cria esses laços, indicando restaurantes, indicando os melhores pontos onde a gente pode se encontrar? Porque para ter moral de fazer um evento com open bar lá em Sevilha, tem que conhecer todo mundo. São duas décadas de tradição. Fala um pouco sobre a segurança aí dessa viagem também, Denise.
10: Pode ficar absolutamente tranquilo que nós damos toda a segurança e todo o conforto a vocês, a todos os clientes, né? Os passageiros. Então, a gente já sai daqui com guias acompanhando o grupo, lá providenciando a documentação, evidentemente, que para fazer essa viagem tem que ter o passaporte. Só precisa do passaporte, todos esses roteiros, só precisa você estar em dia com o passaporte. Quem não tem passaporte, tira o passaporte. Mas não precisa de visto, só o passaporte. Então, lá, a gente já sai aqui com vocês, lá já tem guias locais, em todas essas cidades há os guias locais. Esperam vocês em ônibus privativos, vai para levar para os hotéis, traslado de chegada e saída, como eu falei, city tour com vocês privativos, fazendo os principais pontos de cada cidade, e restaurantes, lojas. Pela experiência, os operadores, eles já indicam os melhores. Assim, de acordo
0: com o que você quer. As que mais recebem os brasileiros.
10: Que é uma festa. Portugal mesmo já tem uma comunidade brasileira, tem muitos brasileiros lá. E vocês, quando chegam lá, a gente já sente à vontade. A nossa segunda casa. Pela cultura, a língua, sabe. Né? A língua, que é a mesma.
0: E se for brasileiro do Nordeste, ele já sabe. Porque a pessoa chega lá e faz...
5: Os portugueses que não...
0: Aí só tem nordestino no lugar.
5: Tem os portugueses que não são muito felizes, né? Com essa invasão brasileira.
10: A língua, a cultura, a culinária, que é maravilhosa, né? A gente tem muita coisa também que nós lembramos aqui. A cultura, enfim... A segurança, vocês estão com guia o tempo inteiro em cada roteiro escolhido.
0: Parabéns, né? A Transamérica criou esse relacionamento no Brasil e na Europa. Quer dizer, tem gente lá trabalhando para a Transamérica para receber você melhor. Exatamente. Você só vai ter trabalho de fazer como eu, na mesa lá em Sevilha. José, cerveza. Ele vem.
5: Gente do céu.
0: Vai, tem aí. Eu estou, já sei toda, que tem um garçom lá, José, que todas, é José aqui.
10: Isso, meu todas.
0: José, cerveza.
10: Muito bem recebido.
5: Sim, sim. Sim. Você dá conta, Denise?
10: É, eles amanhã.
5: Você dá conta de Marcos?
10: É, tá vendo? Pois é, vai ter.
0: Rapaz, ele já tá, você ele veio, tá, eu vim de Maceió, eu sou do Marcos, lá de Ratiuca.
5: Amélia Roça.
10: E a cerveja ainda tem quem aprecia os vinhos, né? Os melhores vinhos estão sim, lá, não é?
0: Sim.
10: O champanhe.
5: Quem então vai ficar falando tudo castelhano?
10: Ele já está na viagem, tá aqui
0: no roteiro. Rapaz, como é tranquilo, que coisa. Esses voos chatos só saíam antigamente do Recife. 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
5: É frio europeu, viu, meu amigo?
0: Mas, viajar de Eurotrem, minha amiga. Vamos ali na inverno, Itália. Vamos ali na França. Vamos voltar para Sevilha. Entendeu? José, tô de volta. Então, bota aí que é open bar. Bota aí que é open bar, entendeu?
10: A estação lá é inverno, né? Requer roupazinha de frio, né?
0: Bom para namorar depois, você já toma um vinho para esquentar, né? E aquela lua de mel.
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0: Perfeito. 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
0: É uma dúvida minha.
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0: o primeiro dia.
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0: dia.
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10: Chega lá, já começa a fazer os city tours, os passeios na cidade.
0: Muito um dia bom. Todo prepara você a canela, já vá treinando aí na orla para andar na Europa numa boa. Não tem carro, isso, é tudo andando tudo a pé andando a maioria, a pé. Né?
10: É, porque você conhece muito mais.
0: Conhece muito mais, com certeza. Andando. O Rossé está esperando você
10: em Sevilha. Está esperando você lá. Viu?
5: É. Denise, show de bola. 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Agora, uma viagem dessa, precisa levar muito euro? Porque aí todo mundo se preocupa com esse dinheiro de levar, né? Pelo menos é o que eu ouço. Não, aí.
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5: Ou seja, com menos de 1.000 euros, você passa bem nessa viagem.
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5: Olha aí, vai comer. Só não é uma quantia para você, se tiver interesse, de fazer compra, né?
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10: 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Menos dinheiro. 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Mas usufrua da cidade, das arquiteturas, da cultura da cidade.
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0: Tô ligado.
10: Tá lá, e o tango lá esperando também. Tá Lisboa, rola né? Tudo, que a né? noite rola tudo.
0: É o encontro das culturas, né?
10: Das culturas.
0: Perfeito. Show de bola. É a viagem dos seus sonhos para você programar com a sua família, o grupo da sua empresa, esse noivado que não sai, esse casamento que já tem 20 anos e não fez uma viagem internacional. 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
0: 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Assim,
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5: Conversando com a Denise, já dá vontade de comprar a viagem com ela, né?
0: Mulher, é bem acessível, já vai falando bem...
5: Você é uma simpatia, mulher!
10: Ai, meu Deus, vocês é que são... Maravilhosa, não quero mais não sair daqui.
0: Vamos pra Europa.
10: Eu vou ficar aqui o dia todinho com vocês.
0: Eu não vou mais sair daqui.
10: Fico aqui, aqui vendendo aqui mesmo, viu? Inclusive, olha, já vou deixar a pastinha com os roteiros pra vocês.
0: Deixa a pastinha.
10: Os nomes já vai
0: dar. Bota no grupo da família. Joga no grupo.
10: Os roteiros, o dia a dia deles aí. E já vou levando as reservas de vocês. Viu?
0: Aí o Rossé, quando eu chegar lá. Aquele apelido, ele marcou, é a mesma, sim, a mesma.
10: Pronto, a mesma. Então, já marque dia 27 de dezembro, vocês têm que comparecer no aeroporto, sempre é 3 horas antes do voo. Vou sair daqui de Maceió, 19 horas. Então vocês têm que estar lá.
0: 5 da tarde eu estou lá, meu
10: amigo. 5 horas
0: pra,
10: eu estou lá.
0: Pra cima e pra baixo.
10: E eu já estou lá com
0: os cartões de embarque. Torcendo pra fazer frio, pra estrear o casaco novo da C&A.
10: E eu já estou lá com os cartões de embarque de vocês, animais.
0: Valeu, Denise. Show de bola. Esqueci até de tirar a etiqueta. Uma viagem que eu fui foi terrível. Uma viagem toda. Isso é pra esse negócio aqui, era o preço. Ainda tá falando. Só uso roupa de frio e viagem longa. Diga aqui, não faz esses frios todos. Mas tudo bem. Grande Denise, obrigado, tá? 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
0: Eita, esqueci que tem que voltar a falar português, né? Vamos lá, informação aqui. Nossa, aqui sobre o trânsito. A você que está acompanhando o Jornal da Mix. Ó, Via Expressa, Avenida Menino Marcelo, tá? Depois ali do Antares, pé da Serraria, já é possível perceber um trânsito bem mais intenso, principalmente aí no limite Jacintinho e também Barro Duro, tá? Ah, para quem está chegando a Capital Lagoana pela L101 Norte, o trânsito é bom nesse momento ali no limite, tá moderado, mas é fluido com tranquilidade no limite ali. Jacarecica chegando também em Cruz das Almas. 6:47. 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
5: Agora as informações do interior com o Boletim Integração e Mozar Luna.
2: Bom dia, estamos de volta aqui com o Boletim Integração de hoje, nessa sexta-feira, encerrando a semana. Uma semana curta devido ao feriadão, mas com muita atividade, isso mesmo, principalmente na política, nos municípios, né? Mas hoje vamos falar aqui sobre uma ação do INCRA lá em Maragogi, que vai ter agora uma sala, né? Sala Terra Cidadã da Secretaria Municipal de Agricultura lá de Maragogi, para atender aos assentados. Já há muito tempo precisava dessa sala lá, já que Maragogi tem o maior número, né, está em segundo lugar no Brasil, o maior número de assentados. Então vale a pena estreitar esse relacionamento, uma ação aí articulada pelo prefeito Dani Vasconcelos e o pessoal do INCRA, que a partir de agora estará presente todos os dias para conversar e atender aos assentados de Maragogi. Como eu já falei anteriormente, Maragogi é um município que, além da atividade de turismo, tem uma atividade também agrícola muito intensa, principalmente na produção de frutas. É isso mesmo, os assentamentos produzem muitas frutas e algumas são referências na exportação, tá bom? Parabéns aí à gestão do prefeito Dani Vasconcelos. Olha, em Pão de Açúcar estão abertas inscrições para o programa Aldir Blanc, tá certo? São 17 vagas, os interessados deverão procurar a prefeitura, as inscrições vão até o dia 19, tá certo? Os editais estão no site da prefeitura, na aba da PNAB, tá bem? Então, você aí que tem projeto de cultura em Pão de Açúcar, acessar, certo, ao portal da prefeitura, tá bom? E em Piranhas tem curso de qualificação sendo feito, isso mesmo, curso de capacitação profissional, certo? São aqui cursos de unhas em gel, maquiagem, design, sobrancelha, barbeiro, gestão de redes sociais e fotografia, tá? As aulas do curso vão do dia 14 ao dia 18 de setembro, no horário de 13 horas às 17 horas, no Ginásio Demócrito Damasceno. As inscrições já começaram desde o dia 28. E também em Piranhas foi criada a sala da amamentação, um ambiente preparado com carinho para oferecer conforto e privacidade e tranquilidade às mães nesse momento tão especial. A gente sabe que às vezes dentro de casa está um clima meio conturbado, muito calor, e lá vai ter um ar-condicionado, vai ter um lanche, vai ter a sala, tá certo? Parabéns aí a essa iniciativa lá da Prefeitura de Piranhas. Falar em de Piranhas, vamos a Penedo. Olha, o Teatro 7 de Setembro comemorou 142 anos, quase passou despercebida essa data, né? Foi o primeiro teatro de Alagoas, gente. Você sabia disso? O Teatro Deodoro da Fonseca de Maceió foi o segundo e foi uma cópia lá do 7 de setembro. Então, um espaço cultural lindíssimo, vale a pena conhecer. E é um espaço que é utilizado, bastante utilizado pela cultura. E agora, como Penedo é a cidade do cinema, né? Então é um dos espaços mais requisitados. Parabéns aí ao Teatro 7 de setembro de Penedo pelos seus 142 anos aí de existência. Bom, e ontem eu falei e hoje vou repetir. Hoje começa a Mariscada em Maragogi com a grande programação e vai até domingo. Olha só a programação. Cantor Jonas Esticado, Chicabana, Ferrugem, Ó Polêmico, Mara Pavanelli, Heitor Santos e muitas atrações. Além de muita música, também vai ter uma uma degustação gastronômica da mariscada. Delícia mariscada, né? Mas São Bento, que é o maior distrito lá de Maragogi. Esse evento, a mariscada, ele acontece desde a década de 90. É tradicional e já está no calendário municipal de turismo. Bom, a gente vai ficando por aqui. Lembrando que amanhã tem um programa Circuito Mundo que vai contar a história da construção do Hotel Vila Galé Alagoas, que comemorou 4 anos esse ano. Então a gente tem uma entrevista na época feita com o Dr. Jorge no canteiro de obras, e vamos mostrar como foi a inauguração desse equipamento internacional que colocou definitivamente Alagoas na vitrine internacional do turismo lá na Europa. Bem, ficamos por aqui, desejamos a todos um bom final de semana, voltamos na próxima segunda-feira.
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0: Muito bem, agora 6:52 para você que está acompanhando aqui toda a nossa programação. Dá pau na máquina aqui que lá vem o guia eleitoral. 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Daqui a pouco a gente volta.
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7: 7:28, 7:28. Para você que acompanha toda a nossa programação, estaremos juntos até às 8 da manhã, né? Levando informação para você depois do guia eleitoral. Olha, se você perdeu o debate, a íntegra tá no portal Gazeta Web e no nosso canal no YouTube, né? Tem os cortes também do que foi a participação de JHC e também Renan Filho ontem aqui na TV Gazeta. Sobre o trânsito, a gente tem aqui um acúmulo de veículos grande lá na Gruta de Lourdes, o que acaba influenciando aí no tocante ao deslocamento para a região da Praça do Centenário. Nesse momento, inclusive, trânsito muito intenso, congestionado em vários pontos. A boa notícia é que não há registro de acidentes. Agora, 7:28, 7:28.
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3: Vamos lá, falando sobre um festival que vai agitar a capital Maceió. A gente está falando do Maceió Pop Festival, que surge para resgatar memórias e movimentar o cenário musical aqui de Maceió. É um festival que vem se consolidando como um evento que reúne diferentes vertentes da música pop, artistas locais, DJs, performances, um público que também carrega muita memória afetiva da noite maceioense, não é isso? Vamos recebendo aqui o Gil Silva, que tá virado, hein? Tá virado DJ e produtor também. É isso, né? Vem entrando realmente na cena artística de Maceió.
8: É isso mesmo. Muito bom dia, galera de casa. Mais um ano com o Maceió Pop Festival. Mais um ano aqui na Mix, né, também. Quero agradecer pelo espaço. Maceió Pop Festival vem no seu terceiro ano. Esse ano inaugurando um novo local, uma nova roupagem. E que bom estar aqui para falar sobre esse assunto, né?
7: Quando você fala da noite, por que tem esse saudosismo? O que é que aconteceu de mudança que acabou, obviamente, fazendo com que uma parte da noite ela desse uma quebrada e fazer com que o Maceió Pop Festival hoje seja esse resgate?
8: Bem, nos anos de pandemia, um dos as pessoas que mais sofreram também foram as pessoas do entretenimento, uhum, e da cultura aqui de Maceió. Então, quando nós voltamos, nós tínhamos pouquíssimos espaços para música pop. Uhum. Inclusive, quando eu cheguei para fazer, dar ideia de uma festa pop, me perguntaram, mas ainda tem público para isso? Então, assim, vinha muito em baixa. E aí eu cheguei, falei com os meus amigos, né, os meus conhecidos. Aí, vamos tentar fazer? A gente tenta. Se não der certo, a gente desiste de primeira. E aí, fomos tentando. Fomos juntando um público de música pop. Quando a gente fez 2 anos de evento, nossa, a gente precisa fazer alguma coisa para comemorar isso em grande estilo. E aí, a gente teve a ideia de fazer o Maceió Pop Festival, né? Primeiro ano, a gente teve 1.000 pessoas lá no Espaço Armazém. Segundo ano, a gente já veio com 1.500 pessoas. E esse ano, a gente tá indo pra 2.500 pessoas. Já tô falando 3 mil.
7: Você vai perder a conta.
8: Já tô profetizando as 3
7: já,
8: mil.
7: Já tá profetizando.
8: Mas
7: tá perdendo,
8: é um... Ele veio como realmente um resgate dessa parada que a gente teve, dessa falta de espaço, principalmente pra cultura pop, pras pessoas do meio. E juntar tantos artistas talentosos daqui da terra, dessa vez também com grandes artistas nacionais, a gente vai ter Ebony, né? Nesse palco realmente um resgate, é gratificante pra gente que trabalha com isso, poder fazer esse evento desse tamanho e com tanta gente talentosa.
3: Gil, esse festival, ele também reúne artistas do mainstream e da cena independente. Essa mistura, ela é proposital? Explica o que é mainstream para quem não tá inserido nesse contexto. O que é que essa mistura acrescenta ao evento?
7: Ela não sabia o que era, tá? Tá jogando essa para você.
8: Aí eu sei saber dar uma definição agora.
7: Ela vem com essa conversinha.
3: Você sabe que é mainstream?
7: Claro, mas agora
3: ele
7: vai explicar.
8: Vamos lá, é mais ou menos o que está em alta hoje em dia, né? E também a gente tem os alternativos. Então, assim, o Maceió Pop Festival, ele vem justamente porque quando eu falo de pop, eu tenho ele como não só música, eu tenho ele como movimento, entendeu? Como arte, como moda. Então, assim, eu pego artistas que estão em alta, que são artistas de grande consumo da população, e pego artistas também que não são de grande consumo, mas que seria interessante as pessoas conhecerem, sabe?
7: Tá precisando de visibilidade naquele momento,
8: isso,
7: né? E que
8: isso.
7: Só tem como chegar nos canais, não ter os canais oficiais, por meio do alternativo.
8: Isso, a gente vem vivendo um momento diferente no pop. Por exemplo, hoje em dia as pessoas escutam muito hyperpop, que é um pop mais agitado, mais voltado para a eletrônica, poderia dizer mais sujo em relação à sonoridade, sabe? E aí a gente pega isso, mistura com artistas como Lady Gaga, Beyoncé, que são artistas que estão em alta e que as pessoas em senso comum conhecem. Então, assim, fica uma mistura muito boa, você acaba conhecendo artistas novos e acaba curtindo também que você já gosta, né?
7: No tocante ao espaço, quando eu tive a oportunidade de ir para São Paulo algumas vezes, algum tempo atrás, estava surgindo lá o Mercado Mundo Mix, que reunia música, moda, entretenimento, né, de um modo geral, e ocupava a Fundação Progresso. Inclusive, eu fui com a roupa errada, era para ir de preto, e eu era estilo surfista, e fui para lá, tinha uma luz assim, de DJ, que você que sabe o nome daquela luz, que fica tudo verde-limão. Aí eu e meu amigo Marcos, meu xará, a gente era os dois estrangeiros na festa. O tema era black e tava a gente parecendo dois neons andando assim no meio da...
8: Destacando.
7: E ainda tinha um drink que era luminoso, era um negócio impressionante. Aí, quer dizer, existia toda essa confluência de interesses, né? Porque todos estavam criando um mercado alternativo. É nesse embalo que surge a Rádio Mix, justamente em contato também com os DJs. O Maceió Pop Festival caminha para isso em Maceió?
8: Com toda certeza, né? Eu tava brincando ontem na montagem, inclusive você falando de espaço, eu lembrei da montagem de ontem, estive lá visitando, a gente vai precisar do espaço novo ano que vem. E aí entra também o fato de que aqui em Maceió a gente tem espaços que são...
7: Precisando disso, né?
8: A gente precisa de grandes espaços para esse tipo de evento, sabe? Principalmente fechados, porque nesse período de chuva é meio complicado, uhum, né? Mas a gente caminha para esse caminho também, como você falou, né? E é isso.
7: No Recife, o Abril Pop Rock, paralelo ao Abril Pop Rock, tem uma feira, que é a feira que reúne toda a produção alternativa do Recife, envolvendo a questão do estilo, da parte de roupa, né? Os estilistas novos, da nova geração, pessoal que está fazendo modificações em calçados, reaproveitando material reciclado, Thaís, para produzir novas peças. Então, acaba sendo uma confluência do que há de novo mais pulsante no mercado. Então, o que era uma ideia só para garantir um bom local para se divertir, virou um ponto de encontro e de negócios.
8: Com certeza. E acho que tudo está caminhando para isso, né? Principalmente aqui em Maceió, a gente vê, inclusive, que se você pegar a minha turma, pelo menos, isso é agora a visão particular, a minha turma, pelo menos, acho que 50% está na Escola Técnica de Artes aqui de Maceió. Então, assim, mistura muito. Tem um grupo aqui chamado Ibriza, que eles fazem esse caminho de moda e música juntos, sabe? É muito interessante.
3: Pronto, Gil, um evento desse porte é muita gente envolvida, né? Dos bastidores. Quantos profissionais estão ali ligados direto ou indiretamente nesse festival? Costumam se envolver na produção?
8: Assim,
3: dá para contabilizar?
8: Não dá para contabilizar pelo indiretamente, mas eu acredito que pelo menos mais de 200 pessoas, assim, contando indiretamente, que a gente trabalha com a equipe de montagem de palco, tem a galera que trabalha para os DJs também, tem as drag queens que terceirizam a produção de roupa. Então, assim, com indiretamente é muita gente mesmo, sabe? Mas...
3: vamos lá, onde é que vai ser esse festival, Gil? Gil, daqui a pouco a gente vai dormir, né?
8: Vamos
3: a gente
8: dormir, tá com precisando. Certeza, eu e você vamos dormir.
3: Não, ele disse que tocou até 6 horas. O Gil é DJ, gente. Ele disse que tava trabalhando até as 6 horas da manhã. Não é brincadeira. E veio pra cá, cumpriu o compromisso pra falar sobre o festival, que é o empenho dessa galera que tá organizando. Para realmente divulgar, abrir espaços. E a Mix faz parte dessa história também. Mais um ano aqui ajudando a divulgar o Maceió Pop Festival para movimentar realmente, dar espaço para os produtores, para os músicos locais, para o cenário cultural. Então, vamos lá dar o serviço. Qual é o local? Quando? Onde? Qual o público? Chega junto, Gil.
8: O público é todo mundo que gosta de música boa, claro, né? Mas eu quero convidar vocês hoje, a partir das 20 horas até as 5 da manhã, são 9 horas de festa. Vão preparados, se hidratem. Vão com um chinelinho confortável, né, também, porque é muito tempo de festa. Lá no Fábrica de Eventos, roupagem nova, um modelo novo de evento, shows nacionais, mas também grandes artistas locais, DJs, performances de divas de pop. Um evento
7: quantas
8: incrível
7: horas
8: pra
7: de
8: vocês.
7: Festa?
8: 9 horas de festa.
7: 9 horas de festa.
3: Nossa,
7: e você ainda
3: tá
7: reclamando porque ficou até 6 horas.
3: Open bar não dá,
7: você
3: não.
7: Você não tá fazendo treinamento, não?
3: Tá, pra ficar resistente. Open bar só em Sevilha, viu? No Maceió Pop Festival.
7: Vamos lá ajudar. É pesado. Pô, eu já fiz evento alternativo. O bar é o que salva, né? Então, obviamente, tem que ter toda essa proposta. É um evento que vai reunir a comunidade LGBTQIAPN+, mas é aberto para toda a sociedade. É a forma da gente se encontrar e, obviamente, perder os preconceitos, curtir a noite com paz, o que é melhor, e também muita segurança. Uma das coisas que o pessoal preserva é exatamente a segurança para que você possa curtir sem dificuldades. Todo mundo ganha, até quem faz transporte, né? Para levar, buscar, é legal não ir de carro, para curtir também todo o evento, entender esse movimento cultural que emprega e está gerando, claro, dando origem a novas empresas também aqui no nosso estado. Gil Silva, produtor e DJ, divulgando aqui o Maceió Pop Festival, faz o serviço, dia, hora, onde comprar ingresso para a turma se ligar.
8: É o dia, a hora, como eu falei, é hoje, a partir das 20 horas, e os ingressos você encontra lá no nosso link da bio, @MaceióPopFestival, ainda dá tempo de comprar, e não percam, porque essa edição vai ser babá.
7: Se você quiser 3 mil pessoas, tem que inventar sempre ingressos para vender, nem
8: profetizei,
7: que bota uma fitinha,
8: né?
7: Uma fitinha lá. Sucesso para você, que dê
8: muito
7: tudo
8: obrigado.
7: Certo, volta aí ano que vem, e é um prazer a gente estar acompanhando a evolução, o crescimento de quem faz produção cultural também aqui em Alagoas. 7h39, saúde pra você. Então, vá dormir, vá. Pra você ficar aguentar as 9 horas, viu?
3: Vá-se embora, Gil. Pelo amor de Deus. Ó o outro ali também, ó. Você já viu a cara? Também tá péssimo.
7: O cabelo assanhado,
3: tá
7: impressionante.
3: Péssimo.
7: Nem dormiu direito.
3: Não,
7: entendeu?
3: Eu achei que eu tava com cara de sono, mas eles chegaram me superando aqui.
7: Valeu,
3: cara,
7: valeu. Obrigado pela responsabilidade, né? Por muito pouco tem gente que dá calote, né? E eles vieram.
3: Com certeza.
7: Isso é fundamental.
3: Isso é fantástico. Só mostra profissionalismo.
7: Sucesso, gente. Saúde pra vocês. 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
0: 7:44, espaço, quem pede passagem no trânsito da informação é ele, o blogueiro e jornalista Divaldo Júnior.
2: O tema de hoje é: quem ganhou o debate da TV Gazeta? Olha, se você respondeu Renan Filho, se você respondeu JHC, eu posso te garantir, você errou. Errou feio, porque quem ganhou esse debate foi o eleitor, foi a democracia. Foi um debate interessante que mostrou um grande interesse da população. Para se ter ideia, as visualizações no YouTube, somente no YouTube, passam de 130 mil visualizações. Então imagina isso até agora, né, logo cedo da manhã, imagina, isso vai ter mais repercussão, as pessoas vão continuar vendo comentários, muitos cortes para o Instagram, muitas reportagens, muitos textos. Então o debate foi vitorioso ao atender a expectativa do eleitor, que quer mais informação dos candidatos. Renan Filho, JHC, ficaram devendo algumas respostas. Os dois se mostraram muito nervosos no início do debate, mas você assista lá, vai lá no YouTube, vai lá na TV Gazeta, que você vai conferir e vai tirar a sua própria conclusão. Mas essa é a minha opinião. Os dois estavam muito nervosos no início do debate, e ao longo do debate o Renan Filho parece que tomou mais controle da situação e conseguiu ali impor domínio no terceiro bloco, principalmente, mostrando uma certa tranquilidade, conhecendo mais os números e impondo ali uma certa dificuldade ao JHC, mas o JHC também foi para cima, falou de mudança, falou dos Calheiros, enquanto o Renan Filho se mostrou mais preparado, mais conhecedor dos números. Mas olha, ao fim e ao cabo, o eleitor foi o grande vencedor. Principalmente o eleitor que está querendo aí tirar sua dúvida, porque existem muitos indecisos, e o eleitor quer saber de fato o que pensa JHC, o que pensa Renan Filho, o que cada um tem a dizer sobre os ataques e as acusações dos outros. E ontem teve acusação de lado a lado. Olha, na área da saúde, o JHC atacou aí o secretário do Estado da Saúde, aí o Renan Filho rebateu com o secretário da Fazenda de Maceió. Os dois estão aí investigados em várias operações. Teve ataque em várias outras áreas, Iprev, BRK, tudo certo, isso faz parte do jogo. Mas o mais bacana, o mais interessante, é que o eleitor pôde já conhecer algumas propostas. O que é que os dois estão pensando aí para a saúde, para a educação, para a segurança, e claro, entender, conhecer qual dos dois está mais preparado para conduzir os destinos de Alagoas a partir do próximo ano. Eu hoje fico por aqui, até a próxima.
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0: Valeu, 7:47. Thaís El Cavalcante.
3: A gente já sabe que você está programando ir para Sevilha, né?
4: José.
3: Agora aí o fim de semana, Marquicho, lá.
0: Pois é, eu tô poupando gastar dinheiro no final de semana para ir para Sevilha, pô.
3: Para comprar o euro, né, amigo? Eu entendo.
0: Tem que ter euro para rodar por aí, né? Senão o José nem olha para você. Porque você tem que... O open bar existe, mas você tem que dar uma graninha pro garçom. Dom Marco, restamos acá.
3: Xolá, segura a onda, viu? Que agora é hora do mix cultural. Você vai ter a agenda completa do fim de semana com ela, Renatinha Marques. Vai daí.
5: Esse é o sinal verde para você aproveitar o final de semana, e é claro que eu vou te ajudar dando as melhores dicas. Então aumenta o volume, porque o Mix Cultural está no ar.
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5: Ontem começou o maior festival gastronômico do país, lá no estacionamento do Parque Shopping. É o Torresmo Fest, na sua edição Lendas do Rock. Com entrada gratuita, o evento segue até domingo, reunindo o melhor da culinária suína. Chopes artesanais e mais de 10 apresentações musicais ao vivo, com grandes tributos ao rock nacional e internacional. E hoje tem a terceira edição do Marcel Pop Festival. E vai ser lá na fábrica de eventos, o Jaraguá vai tremer. Dedicado ao protagonismo do rap feminino e da cultura pop, o festival traz tributos às divas do pop, comandados por DJs locais. locais e performances de drag queens alagoanas. No sábado, o Teatro Gustavo Leite recebe um dos maiores nomes da música brasileira, João Bosco, 80 anos. O lendário cantor e compositor celebra mais de 5 décadas de carreira com um show histórico. Também tem festa temática neste sábado lá no Rex Jazz Bar. Toda garra em pânico. Inspirado no universo de terror e suspense, o evento exige o uso de fantasia e promete uma noite intensa recheada de música, drinks e clima perfeito de travessuras na pista do Jaraguá. E domingo tem teatro com uma volta no planeta Terra, lá no Teatro Gustavo Leite. Neste novo show do Mundo Torágio, o público alagoano poderá embarcar numa aventura única com o protagonista. Atenção, Dorameiras! Maceió recebe a estação da Netflix Dramalândia para comemorar 10 anos de histórias coreanas, lá no Corredor Vera Ruda. A capital alagoana foi escolhida para receber a estação Dramalândia da Netflix, experiência criada para celebrar 10 anos de histórias coreanas na plataforma de stream. Alagoas está entre os estados brasileiros com maior interesse em K-dramas. E Maceió recebeu a estação ontem, no dia 10, e vai até o dia 20 de setembro. Agora que a gente já sabe o que vai rolar nas ruas, que tal a gente saber o que tá rolando no stream? Lançou na última terça-feira na Netflix a série Comédia Dang. A trama acompanha dois irmãos que levam uma vida despreocupada em Nova York, até que a irmã mais velha e bem-sucedida aparece para balançar a rotina da dupla. E aí, já sabe o que vai fazer no final de semana? Tem muita opção. Eu já sei, já estou preparada. Eu sou Renata Marques e encontro vocês na próxima semana com mais Mix Cultural.
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0: Valeu, 7 horas e 51 minutos para você que está acompanhando aqui a nossa programação. Tá chegando ele, o Paulo Vinícius Coelho, PVC, e tudo sobre o mundo da bola.
4: Bom dia. O final de semana vai começar com festa rubro-negra por causa do grande resultado extraordinário que o Flamengo traz de Quito, onde ganhou do Independiente Del Valle por 2-0 com gols de Bruno Henrique e de Léo Pereira. Depois de um primeiro tempo difícil, em que o Del Valle teve mais posse de bola, teve mais finalizações, ao todo chutou 18 vezes contra 4 do Flamengo, mas só 3 vezes no alvo. No segundo tempo o Flamengo cresceu, chegou ao gol num passe de Samuel Lino, sempre ele, para o gol de Bruno Henrique. Leonardo Jardim bateu no peito, porque a escalação de Bruno Henrique tinha sido extremamente criticada. Por que não Pedro? Porque Leonardo Jardim quer a pressão que Bruno Henrique oferece na marcação da saída de bola do adversário. No final de semana, além da final da Série C, que tem o Uberlândia como favorito contra o Asa, tem Flamengo e Corinthians. E a disputa da liderança, que vai começar no sábado com Palmeiras e São Paulo. Se o Palmeiras ganhar do São Paulo, assume a liderança no sábado e joga pressão para o Flamengo, que vai ter que ganhar do Corinthians. Mas o Palmeiras não está tão confiável. E não é que o São Paulo tenha a cara de poder ganhar do Palmeiras no Nubank Park. O Palmeiras é que tem jeito de que pode perder o clássico para o seu grande rival. Paulo Vinícius Coelho, PVC, para Central Gazeta de Notícias.
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0: Acabou! Tchau.
3: Como é pedida em espanhol?
0: Eita, arrivederci é italiano, o revoir é francês, tem que treinar o espanhol. Você agora falou mais.
3: O que te passa, Marco Tchulá?
0: É porque eu tô aprendendo mais as coisas para pedir o que eu quero, né? Então, el tiragosto.
3: Hasta la vista.
0: Hasta la vista. Claro. Hasta la vista, baby. Fui. Tchau.
3: Tchau,
0: bom
3: gente.
0: Final de semana. Se cuida, segunda tem mais. Bom final de semana a todos e todas. Até
3: sobrevivemos
0: lá.
3: Sobrevivemos a semana, hein?
0: Hasta la vista. Pisada
3: hasta
0: de bola.
3: Hasta la vista. Né? Tchau, tchau, gente. Hasta la vista.
0: Hasta la vista, baby.
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0: coloca sempre 11 na frente, esquece não. 11 983 408 mil. Começou, hein?
1: Fala, galera da Mix, que é o Breno de São Paulo, motorista de aplicativo. Toca o Rapa pra gente, qualquer uma delas aí. Valeu, um abraço.
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0: somos um e do mundão. Estamos no planeta Terra. Então vamos lá. Falar agora, antes da próxima participação, sobre o João, nosso grande brasileiríssimo João. Ele anuncia um show surpresa no Rock in Rio 2026. E para saber esse detalhe aí, eu faço justamente esse confere com você acessando o portal radiomixfm.com.br. Belê? Partiu, pede no sapo, tá no ar. 11 983 408 mil.
1: Salve, Rádio Mix. Ele é na equipe de Uberlândia. Toca pra nós um Nickelback. Abraço, bom final de semana.
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0: 8 mil, rapidão.
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0: 98340 8000. Manda aí, meu mano.
1: Fala, galera da Mix. Aqui é o Edivaldo Rodrigues. Tô curtindo vocês aqui de Pedro Juan Caballero, Paraguai. Manda uma do Detonautas pra gente aí. Um abraço, Mix.
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1: Mix agora 8h42. Esse é o som do Ed Sheeran, quase que não sai. É o similado do brasileiro, faz parte, galera. Ó, dá um confere junto com a gente acessando o portal radiomixfm.com.br, porque o João, ele anunciou um show surpresa no Rock in Rio 2026. É isso mesmo, o cantor se apresentará no pavilhão Itaú, com um aquecimento para a grande turnê que vem aí, chamado Memórias Póstumas. O show vai rolar hoje, 11 de setembro, após o encerramento dos shows no Palco Mundo, que terá a estreia histórica do K-Pop Festival com o grupo Stray Kids. Já pensou, cara? Vai ser o grande headline da noite, viu? Então, cola aí, 11 983 408 mil. Já pediu a sua?
2: Bom dia, Mix. Aqui é Ana Luísa de Ourinhos. E eu queria que vocês tocassem pra hoje, pro sextou, I Need Your Love, on Repulso.

0: E agora eu tenho que te fazer, maninha, maninha. O que você faria se você soubesse que faltava um minuto para o fim do mundo? O que, é que você faria? Qual a primeira coisa que você faria? Galera, eu pego logo aqui no meu celular e ligo logo no pad no zap. 11983408000, pede aí, ó.
1: Bom dia, Mix. Aqui é o Rodrigo, de Uberlândia, Minas Gerais. Tô com CPN 228 ao nós, tamo junto. Boa sexta-feira e bom final de semana pra todos nós, valeu.
0: Valeu aí, tamo junto. Música de...

0: da galera até do Paraguai hoje teve pet no zap. Olha que delícia, né, gente? Que vibe positiva. Logo, logo à noite tem outro horário. Fala logo aí, ó.
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0: E tem novidade de cinema. A novidade de cinema. A Netflix anunciou que terminaram as

0: o filhote de cachorro perdido, que pode ter testemunhado o assassinato. Ao lado de Fred e Velma, todos vão se unir para resolver o caso. A série Scooby-Doo, A Origem, deve estrear na plataforma Netflix no ano que vem. Para saber tudo sobre o seriado, vai lá, acessa e dá um confere aqui junto com a gente. RadioMixFM.com.br.
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0: 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O valor da cesta básica de Maceió registra o maior avanço do país. Em agosto, a alta no preço do conjunto de alimentos vendidos na capital alagoana foi puxada pelo tomate, que subiu 11,87%.
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7: Olá, Mixer e motorista. Obrigado pela super carona nessa manhã de sexta-feira. Espero que esteja tudo bem. Desejamos uma ótima sexta pra você. Nada de estresse no trânsito, hein? Mas já parece aqui mais lento que o normal nessa veia principal aqui da capital Lagoana. Eu tô falando da própria Fernandes Lima. O trânsito tá muito intenso nas duas faixas da pista. Não está vermelho, não, satélite. Está bordô, como diz a Thaís Cavalcante, viu? As duas faixas da pista, muito intenso para quem está saindo do Pinheiro, da Avenida Rotary, indo de encontro à própria Fernandes Lima, em frente ao Quartel do Exército, e na UCEPA também, em frente ao CEPA, que está descendo para o centro da capital lagoana. O trânsito está muito intenso nesse horário já.
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0: mundial. Eu também fiquei muito emocionado. Fica na cola, hein? Daqui a pouquinho a gente volta com muito mais.
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8: 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Após a recente disparada no preço internacional do petróleo, o governo federal ampliou nessa semana as medidas para conter a alta dos combustíveis no Brasil. As novas ações reduzem 63 centavos por litro os tributos sobre a gasolina e autorizam a subvenção inicial de R$1 por litro de diesel. As medidas foram anunciadas por meio de um decreto e de uma medida provisória assinados na quarta-feira. A estratégia substitui e amplia a política de subsídios adotada anteriormente para tentar reduzir o impacto da disparada das cotações internacionais sobre os preços domésticos.
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18: Uma ótima sexta-feira para você que está no trânsito. Para quem vai no sentido litoral norte, presta atenção. Uma boa pedida para Cruz das Almas é justamente a Avenida Litorânea, até chegar na Jacarecica. O trânsito está livre nesse exato momento. Para quem quer subir para a parte alta da cidade, uma boa alternativa é subir pela Josefa de Melo. O trânsito também está bastante livre. Já quem está voltando para o centro da capital, pela Avenida Gustavo Paiva, vai encontrar alguns pontos de retenção.
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0: falando das meninas. Wanna Be, das Spice Girls. E que essa música contagia qualquer um, não é verdade? A gente sabe muito bem. Mas a letra mostra que amizades estão acima de qualquer relacionamento amoroso. E você sabia que o famoso Ziguiá nasceu de uma piada interna sobre um produtor, ou melhor, sobre um produtor inconveniente? Mas é verdade, tinha um produtor lá que não era muito legal, não. O que só reforça o tom irreverente e divertido dessas garotas que conquistaram o mundo. Então, bora ouvir esse hino sobre amizade verdadeira e independência? Vamos lá, aumenta o som!
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1: Depois de registrar uma queda de 7,87% em julho, o valor da cesta básica vendida em Maceió apresentou realmente um aumento de 1,43% na passagem de julho para o mês de agosto, segundo o levantamento divulgado ontem pelo Departamento Intersindical de Estatística e Estudos Socioeconômicos. Foi o maior aumento do país entre as 27 capitais pesquisadas.
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4: A Mix deixa você por dentro de tudo que está acontecendo no trânsito da capital Alagoana nessa manhã de sexta-feira, dia 11 de setembro. Atenção você que está nesse momento, bem próximo à Praça Bom Jesus dos Navegantes, no bairro do Jaraguá. O trânsito começa a ficar bastante intenso para quem vai de encontro à Rua Barão de Jaraguá, a Walter Ananias, cruzando com a Avenida Comendador Leão, a principal do bairro do Poço. O trânsito fica um pouco mais intenso, indo para o centro, pela própria Walter Ananias, indo de encontro à Rua Buarque de Macedo. E você que vem da Avenida da Paz, preste atenção, o trânsito também é um certo ponto de retenção para quem vem entrar na Praça do Sinibu, indo para o centro da capital.
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0: 5 de 2, Don't Look Back in Anger. Sonzão do Oasis, na volta do break, vai rolar daqui a pouquinho o guia eleitoral e a gente volta com Top Mix. Fique ligado.
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8: Bom, tem sobre essa notícia daqui, viu? A açúcar domina as exportações alagoanas em agosto, com 85,3% do total enviado ao exterior, diz o Ministério. Os dados do governo federal mostram que no mês passado, o produto rendeu cerca de 67,2 milhões às usinas de Alagoas.
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0: bem passando pelo Pol. O trânsito vai de moderada bastante intenso já pra gente começar essa tarde de sexta-feira. Pega leve no trânsito aí, hein? Pra quem tá descendo para o centro da capital, saindo aí dos Correios do Tabuleiro e pegando a Durval de Gomes Monteiro, também vai encontrar um grande ponto de retenção. Sextou, hein?
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9: 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Agora, meio-dia 28, o locutor já falou. As melhores músicas da programação da Mix. E essa

0: terceira posição porque você escolheu aqui dentro do Top Mix. Agora, 12:34. E vem cá, vamos curtir aquele momento nostalgia, né? A gente vai dar uma viajada exatamente no Top Mix de 1998. Sonzão, Fastball, The Way.
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